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0: Muito boa noite, muito boa noite, senhoras e senhores. Está começando mais um programa na cadeira do DJ. Eu soltei aqui o início aqui, tava fechado aqui o nosso microfone. Bom, começando diferente, né? Vocês estão percebendo que a voz é diferente. Somos primos, mas tem uma diferença aí no tom. Seritão, daqui a pouquinho tem que ter um compromisso muito importante e não vai poder ficar aqui. Eu e Daniel Roquembar vamos tocar hoje aqui o programa na cadeira do DJ.
1: Mas estamos juntos aqui, né?
0: Opa, professor, o senhor tá aí. Tá tranquilo.
1: Meu mic tá no ar aí? Tá, né?
0: Pera aí, professor.
1: Vamos ver qual é.
0: Deixa eu ver aqui. É esse aqui, ó.
1: Ei.
0: Tá no ar.
1: Tá no ar o meu mic?
0: Tá no ar,
1: opa. Beleza.
0: Bom,
1: então assim que é o Daniel chegar, se ele chegar, né?
0: Daniel tá chegando. Exato. Já mandou uma mensagem pra mim aqui, já tá a caminho. E a gente vai bater um papo hoje com uma figuraça. Uma mulher, como diz, porreta.
1: E eu já tenho um spoiler pra dar sobre a nossa convidada de hoje, Gilson.
0: Diga lá.
1: Eu perguntei pra ela, Eva Vilma... É por conta da grande atriz brasileira, ela falou, Vilma é, Eva não.
0: Bom, gente, hoje o nosso papo aqui, a entrevista é com a autora Eva Vilma. Ela vem ao programa falar sobre a trajetória dela, né? E o relançamento do livro de poemas Incandescentes. Aguenta aí, a gente já começa.
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0: A gente vai meio que apanhando aqui, mas é que eu tô fora de forma aqui com relação a operação aqui da mesa, mas tá tudo certo, tá tudo bem. Vamos lá. Ah, tá beleza. Vocês estão também passando aqui. Tá joia. Tranquilo, tranquilo. Bom, gente, Eva Vilma, natural de Campo Grande, escritora, educadora da rede pública de ensino, pedagoga, com especialização em diversidade e educação especial para inclusão educacional e ativista literária. Olha lá, muito boa noite.
3: Boa noite.
0: Pera, deixa eu chegar o microfone perto de você aí.
3: Oi.
0: Tudo bom?
3: Boa noite, tudo bem?
0: É um prazer recebê-la aqui, viu? Você tirar um tempinho para vir aqui conversar com a gente. Nós estamos muito felizes.
3: Eu agradeço, eu fico muito feliz pelo convite.
0: Carmen, é o seguinte, vamos contar um pouquinho da sua trajetória. Como é que você começou aí na literatura? Contar um pouquinho da sua história pra gente.
1: Podia
0: e pro
1: começar
0: nosso...
1: pela formação dela, né,
0: gente? Também, né?
1: A gente tava conversando em off aqui.
0: Ah.
1: Enquanto estava terminando a Voz do Brasil, e a Eva Vilma, ela vem de uma formação de escola pública, né, Eva?
3: De escola pública.
1: Isso é muito importante,
0: né? Muito.
1: Aí podia falar um pouco da tua trajetória acadêmica para daí a gente entrar no papo da sua produção poética.
3: Ok. Acho que tem tudo a ver a gente começar por aí, porque é lá que nasce, né? Eu acho que o chão de escrita da gente, o chão de caminhada de vida, ele tá muito nessa infância, né? E eu venho de escola pública, venho de escola de educação no campo, venho de assentamento. Eu vivi no assentamento a minha infância e adolescência toda. E estava contando agorinha para o Celito que eu tive o prazer de estudar numa escola chamada Darcy Ribeiro, né?
0: Olha só!
3: O nome já diz muito, né?
0: Legal!
3: E era uma escola do campo com toda essa caminhada mesmo potente que é uma escola do campo, né? Com professoras, professores muito engajados, muito, muito críticos, muito politizados que trabalhavam lá. Inclusive, eu acho que você deve conhecer uma, que eu acho que é meio que da família de vocês aí, talvez, Cláudia Xavier.
0: Sim, Cláudia. Cláudia é minha prima.
3: É, né?
0: Minha prima cunhada, né?
3: Prima cunhada.
0: É, porque eu sou casado com minha prima,
3: uhum.
0: Irmã dela, né? Primeiro grau, as nossas mães são irmãs, né?
3: Então, Cláudia Xavier
0: então, Cláudia...
3: é uma grande referência, assim, né?
0: Grande referência. Cláudia é uma figuraça, né?
3: Uma figura. E nesse meu período aí de que eu era aluna dela, eu olhava para ela e pensava assim... Se eu chegar um pouquinho disso tudo que é a Cláudia né, quando eu encontrar aí a minha caminhada, se for na educação, eu acho que eu estou muito feliz.
0: E ela, sabe, teve uma experiência muito grande ali no Capão Seco.
3: Capão Bonito.
0: Capão Bonito, né, que Capão chama, Bonito, né? Isso.
3: Foi onde eu cresci.
0: Lá, então, você cresceu Capão lá. Bonito. Olha só, que Sim. legal. Uhum. Pô, que bacana. Bom, então vamos entrar agora um pouquinho nessa parte literária sua, né? Foi lá no Capão Bonito que começou toda essa paixão pela literatura, como é que foi?
3: Pois é, eu sempre digo que a escrita, na minha vida, ela vem no primeiro momento como um instrumento de sobrevivência. Muito tempo depois é que eu fui elaborando outros lugares da escrita na minha vida, mas o primeiro lugar é o lugar de escrita de sobrevivência. Uhum. E foi, sim, né, nesse período em que eu morava no assentamento, nesse meu período de infância e adolescência, que eu comecei os meus primeiros escritos. Mas foi lá também que eu tive o primeiro sinal de que aquilo que eu escrevia não era só para mim, que poderia uhum. chegar ao outro, à outra, de um jeito bacana também.
0: Poderia, sabe, contribuir com a, sim, sociedade, né?
3: Porque foi lá que eu participei do primeiro concurso literário, sabe? E aí, legal, eu, enquanto aluna de escola, né, pública, de escola de educação no campo, fiquei em primeiro lugar. E para mim aquilo foi muito significativo. E aí, por isso, hoje eu falo tanto da importância desses movimentos, desses concursos, né, desse movimento e essa militância nas escolas públicas, uhum. sabe? Mesmo que seja uma coisa pequena ali dentro da escola, que vai se tornando grande, né? Mas é muito importante. É muito importante.
0: Muito legal. Bom, chegou aqui agora nos estúdios, opa, o nosso querido colega Daniel Roquembar. Muito boa noite, Dani.
4: Opa, estamos aí. A correria foi grande por conta do atraso do voo, atraso no trânsito agora.
0: Daniel, que esteve no Rock in Rio, no show, assistindo o nosso... Bom, pegou de tabela Gilberto Gil, né?
4: Gilberto Gil.
0: E aí, Elton John.
4: Péricles,
0: né?
4: Um show bom, cara, que eu não esperava.
0: Legal.
4: Mas foi bem bacana. E tô muito feliz aqui da gente estar entrevistando você, né, Eva? Porque faz...
3: Passa um pouquinho dessa energia aí do Rock in Rio pra cá.
4: Porque faz tempo que a gente já falou, né? Já marcar e combinar e tal, nas FIB e outras situações do Mulherio, né? Eventos do Mulherio. Mas é muito bom ter você aqui, muito bom estar aqui, mesmo que na correria.
0: Mas é isso mesmo. Bom, o Daniel, que é especialista, né, na literatura, em livros, um cara que lê demais. Eu apenas sou produtor aqui e hoje eu tô de operador e tô de âncora, assim, meia boca, né? Ó, O cara da literatura é o Daniel Roquembar.
4: Acho que é exagerado esses dois.
0: O Dani, a gente já... A Eva já falou um pouco da sua trajetória. Não sei se você veio ouvindo, né? Então, e aí a gente tá conversando sobre essa coisa de quando que ela começou na literatura, né? Pra gente chegar aqui nesse coletivo, né? Pra gente conversar especificamente sobre esse relançamento e tal.
4: Então, uma coisa que eu acho bacana, já que vocês estavam falando de começo, né? Uhum. Eu acho interessante, porque até uma das coisas que a gente foi fazer também foi visitar a Bienal, né?
0: Sim.
4: E uma coisa que a gente vê discussão, em cima de discussão, é quantas pessoas estão lendo e continuam lendo, né? Ou começam a ler ou não começam. E você escreve pra primeira infância também, né? Pra gurizada, né?
3: Sim.
4: Foi ali que você começou?
3: Não.
4: Foi com os poemas primeiro.
3: Foi,
4: né,
3: com poemas.
4: Mas das publicações, você publicou primeiro...
3: Poemas.
4: Poemas também. Uhum. Então, e aí você tá, né, desde a formação do leitor até os poemas.
3: Sim, eu sinto, num dado momento eu sinto essa necessidade, sabe, de uhum. partir para esse campo da literatura para infâncias, uhum. A partir desses olhares mesmo, o que eu levo, o que eu busco levar na minha literatura para pessoa adulta, né? E o que eu gostaria que também chegasse na literatura para as infâncias, sabe? A mesma militância que eu tenho na literatura para pessoas adultas, que também chegasse de alguma forma, sabe, para as infâncias. Porque eu acredito, sim, que a literatura tenha uma missão muito importante, uma função, sabe? Por mais que eu ouça falar muito, né, que não, que a literatura é esse ser livre, né, que é por si só, mas eu não consigo ver dessa forma, não. Talvez um dia eu mude, sabe, mas dessa que, minha caminhada até aqui, eu tenho entendido que sim, que ela tem um papel muito bonito, muito importante.
4: Eu vejo que tem muito essa abstração, né, da coisa do... A arte pela arte, né? Uhum. Mas, ao mesmo tempo, também ela tem uma certa função também, eu acho.
3: Ela
4: também
3: tem.
4: Concordo, né?
3: É, ela tem... Eu acho que ela tem um poder que nenhuma outra... É, e aí, pensando nesse campo mais pedagógico, né? Que nenhuma outra metodologia tem, sabe? É. Que é o de tocar o outro pelo sentimento mesmo, sabe? É muito diferente eu chegar na escola e trabalhar um tema... É, trazendo esse conteúdo fechado e dizendo, ah, isso aqui não pode porque não pode, ou isso aqui pode porque pode, ou isso é legal, isso não é legal. E aí quando eu trago um livro que vai tratar disso, mas vai tratar a partir da emoção, do sentimento daquele né, protagonista, daquele personagem, eu percebo essa diferença, assim, e aí eu entendo que a literatura...
4: É, acaba tendo, assim,
3: sim.
4: Né? Isso é muito legal, porque aí, assim, você começar isso já na infância, também nos poemas, eu vejo, assim, que aí já entra um pouco nesse debate que eu tava falando, né? Que é a questão do... a formação do leitor, né?
3: Uhum.
4: E aí você, além disso tudo, é professora também,
3: sim,
4: né? Então tem toda essa questão, assim, de formar mesmo leitores, formar mesmo as pessoas ali para chegar.
0: E tem conhecimento de causa, né? Tá ali no dia a dia, vendo as necessidades, né?
3: Sim.
0: Isso é muito legal.
4: É. Habilitância.
3: E agora
4: também,
3: tem uma outra coisa que tem me causado um incômodo. E eu já tô tentando caminhar aí nesse sentido, sabe? Para ir, né, atendendo essa necessidade de... Peraí, tem um incômodo, vamos ver o que é, né?
4: É.
3: Porque eu tenho pensado sobre o quanto nós incentivamos as crianças na primeira infância a leitura. E a gente tem... uma biblioteca gigantesca, né, nas escolas para a primeira infância e para pré-adolescência e adolescência a gente não tem tanto material.
4: É.
3: E aí nós temos falado muito assim, né, nas reuniões na escola, ah, mas o que acontece com as crianças? Porque elas vêm super empolgadas com a leitura até o terceiro, quarto ano ali, depois parece que elas vão perdendo o interesse. Aí chega na adolescência, não querem, né, e tem coisa de celular e tal. Mas o que nós temos produzido também, né? Por exemplo, eu me peguei pensando aqui, no MS, né? O que nós temos produzido para os adolescentes, sabe? E aí eu comecei a produzir algo pensando também nessa faixa etária, sabe? E aí tentando pensar o que é que, né, que me pegava, assim, nesse meu momento de adolescência para eu trazer para um livro, né? Para essa faixa etária. E aí eu pensei em poemas curtos, poemas que trouxessem essa explosão de sentimento mesmo. Amor, amor muito, tristeza, tristeza muito, porque
4: que
3: essa...
4: fala com o jovem também,
3: isso,
4: né?
3: E aí tô trabalhando nisso agora, que provavelmente vai ser aí pra frente algo, mas vai sair.
4: Legal.
0: Isso é uma coisa muito importante, porque assim, eu fui professor de educação física. Eu trabalhei 10 anos na área. E eu sempre falava que o professor de educação física é um profissional que ele consegue trabalhar a criança... no cognitivo, no motor e no afetivo. Porque é o cara que trabalha com a criança fora do ambiente da sala de aula. E ele está livre. A criança está livre. E hoje eu vejo que a educação física está perdendo muito espaço, né? E eu acho que talvez seja por falta dessa junção que a gente tem que trabalhar, sabe? Essa coisa de trabalhar em conjunto com a literatura... Né? Com a geografia, com a história, enfim. Ter essa multi... Como é que é a palavra? É interdisciplinaridade, né? Para a gente poder realmente tocar essa criança. Então, isso que você está fazendo dentro da literatura, eu acho que todos os outros profissionais, inclusive nas outras áreas, deveriam estar preocupados com isso também. Porque parece que a gente está perdendo. A criança parece que já não está tendo vontade de fazer exercício, de brincar, de jogar bola, de, enfim. Né?
3: Uhum.
0: Imagina na área da literatura, da leitura. Né? A pessoa vai perdendo.
3: Uhum.
0: Então é muito legal, muito importante essa... que você seja uma referência para as outras disciplinas, né? Para ver se rola.
4: Mas ouve música?
0: Então, tá na hora da música, né? Vamos lá, olha. Deixa eu ver o que, que você mandou pra gente aqui. Itamara Corax, né? E Dom Ramão. A Lenda do Abaeté, que é uma música do Dorival Caymmi, que foi cantada pela Maria Bethânia, né? Maria se não me engano. Maria Bethânia também. Temos Rita Benedito, aí você escolhe o que, que você quer ouvir, o que, que você quer abrir.
3: Começa com a Lenda do Abaeté, então.
0: Lenda do Abaeté, você quer falar alguma coisa? O que, que te fez
3: escolher essas músicas?
0: Escolher essa música.
3: Na verdade, eu acho que a música, ela também faz um processo muito, muito bonito com o nosso processo criativo nela. Ela é também inspiração, né?
0: Uhum.
3: E aí, quando eu ouço as músicas, eu ouço muito mais ali sentindo a letra e percebendo essa letra. E às vezes vem ideias de textos depois, né? A partir. E essa Lenda do Abaeté é uma, assim, que me pega de várias formas, sabe? Inclusive, de pensar que né, o poder da letra, o poder da música, o poder da poesia, até pra gente ir encontrando esses outros lugares de brasilidades nossas, né? Yeah. E a Lenda do Abaeté é uma lenda incrível, assim, que eu acho que daria um conto maravilhoso. Ele faz o conto numa letra de música, né?
0: É verdade.
3: Mas se a gente pudesse esticar isso e explorar mais...
0: E outra, né? Cantado por Maria Bethânia. Maria Bethânia que é a dona do texto, né? Ela sabe cantar um texto como ninguém,
3: sim,
0: né? Mas olha, deixa eu falar um negócio pra você. Eu vou ter que puxar primeiro aqui o intervalo, porque a gente tá em horário político e a gente tem certinho que colocar os... Né? Então eu vou soltar aqui o break primeiro pra depois... Deixa eu limpar aqui.
3: Tranquilo.
0: E aí a gente... Pai, por que eu não estou conseguindo pegar esse break aqui? Deixa eu ver aqui. Era só um tiquinho. Eita. Deixa eu dar um F6 aqui. Não tô conseguindo pegar aqui o break. O break não está pegando. Bom, então... Mas não, peraí, vamos ver aqui. Vamos lá.
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15: Fica a dica com o professor Rossini.
16: Pessoal, a nossa dica de hoje é muito obrigado. As mulheres devem dizer muito obrigada. Os homens devem dizer muito obrigado. É uma questão de gênero. O importante é esta concordância aqui, ó, um pouquinho complicada. As mulheres disseram muito obrigadas. Os homens disseram muito obrigados. Obrigado é grato. Então, eu estou grato, ela está grata. É um adjetivo, flexiona naturalmente. Muito obrigado, pessoal.
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0: Qu'est-ce qu'on joue?
1: É, e eu falei errado. Na verdade, a Bethânia é Salve as Folhas. Não foi a Bethânia que cantou essa aqui, né?
2: Eu acho que
1: é. Essa aqui, não é. A Bethânia, ela canta Salve as Folhas, que foi uma outra música que você escolheu também. Né? Essa aqui é a Itamara Corax e Dom Romão. É isso aí. Bom, gente, estamos de volta aqui no Cadeira do DJ. Hoje um programa diferente, que o Seritão não está presente, apenas eu e Daniel Roquembar aqui, batendo papo com essa escritora que é uma fera, Eva Vilma, que ela aqui nos bastidores falou que a Vilma é da Eva Vilma, grande artista, né? A Vilma é dela, né?
2: Sim.
1: Só que a Eva não.
2: Não.
1: Bom, vamos lá. Olha só, a Eva atua nos coletivos Tarja Preta de Literatura Independente e Mulherio das Letras, com participação em diversas coletâneas. A gente não falou aqui sobre a obra dela, né? Ela falou que é escritora e tal. Então, ó, vou elencar aqui algumas coisas da Eva aqui, ó. É autora dos livros Ela É, que foi finalista do Prêmio Mozart em 2020, é isso, Eva?
2: Sim.
1: Como é que foi isso aí?
2: Então, ele ficou entre os três finalistas.
1: Aham.
2: E aí foi uma surpresa para mim, né? Porque é um movimento nacional, você envia os livros que foram publicados naquele período, né? Acho que são os últimos 2 anos.
1: Legal.
2: E aí, de repente, me enviaram, né? Dizendo que ele tinha ficado entre os três. Eu achei bem bacana. Mas eu acredito que é muito pela temática dele. É uma temática muito necessária, muito importante, e que bom que nós estamos caminhando para entender que é necessário.
1: Exatamente.
2: Falar, né, de igualdade de gênero, falar de construções de gênero na nossa sociedade, que é a temática que esse livro aborda.
1: Pô, muito legal. Depois, O Fantástico Relógio da Ruth. É isso?
2: Isso.
1: Foi FIC, MS, em 2022.
2: 23, eu acho.
1: Hã?
2: Acho que foi 23,
1: será? É. 22, 23. Aqui na nossa colinha tá 22, mas pode ser. 22, 23, não importa, né? E aí? Aí nós temos Incomoda?
2: Incômoda.
1: É um incômodo.
2: Incômoda.
1: Incômoda, em 2018, ó, esse aqui, né? É... Incandescente, 2020. E Nudez.
2: Nudes.
1: Obra de crônicas autobiográficas, publicada pela Maria Preta Cartoneira. Pô, legal, cara. Isso aqui. Conta pra gente aqui, como é que é esse negócio?
2: Qual desses negócios?
1: Esse último, sobre o Nudes.
2: Então, Nudes, é engraçado que eu não tenho nem o exemplar, nem pra mim agora,
1: olha,
2: né?
1: Só.
2: Desse livro. Porque ele é uma edição cartoneira e é um processo todo diferente, né? É, o Nelson, que é o editor da cartoneira, da Maria Preta Cartoneira, de Corumbá, eu encontrei na Flib, acho que em 2022, não me lembro, 23, sei lá. E conversando, né, ele conhecendo um pouco da minha escrita, ele falou assim, poxa, eu acho que você tinha que organizar aí uns textos e pensar num livro de crônicas, né, com essa temática. E aí você falou do meu nome, né? Uma das coisas que... A primeira coisa, assim, o primeiro bate-papo nosso foi com relação ao meu nome, né? Eu contando pra ele por que eu tenho birra dessa história do meu nome, né? E eu falei aqui no início, eu falei, o Vilma é por conta da atriz maravilhosa, né? O Eva não é. O Eva é uma promessa machista, de uma família extremamente machista que eu venho. E que já tinha 3 filhas, eu sou a quarta, e dessas 3, cada vez ficava aquela expectativa de que viesse um menino, né? E meu pai dizia que não queria. Isso já tá muito conversado com ele hoje, então é muito tranquilo dizer isso, sabe?
1: Já fez uma constelação?
2: Não, constelação não. Vamos fazer outra coisa que é melhor?
1: Constelação é bom.
2: É... Então, e aí ele dizia assim, não, se vier mulher eu vou dar, porque filha não cuida dos pais, né? Mulher não cuida, mulher só dá dor de cabeça, filha, mulher só dá trabalho. Olha. Era uma fala constante dele. E aí eu sou a quarta, né? E aí ele ficou muito chateado. Quando eu cheguei, eu era uma menina de novo, né? Quatro. É, eles colocam meu nome de Gisele. E moravam no interior, então demorava para ir registrar, né? Uhum. E eu fiquei sendo chamada de Gisele por um mês inteiro. Nossa. Até alguém visitar e perguntar para ele, por que você tá tão triste, né? Uma criança é sempre uma bênção na família. Sim. Aquele papo todo. E aí ele fala, mas é mais uma menina, né? Tô enchendo a casa de mulher, que não vai cuidar de mim e tal. E eu e o senhor fala para ele assim, coloca o nome dela de Eva. Porque daí o próximo filho vem um menino, tem que pôr Adão. É, se cumpre, é uma profecia que se cumpre, as promessas, né, da vida. E aí eles mudam. Então, eu tenho uma crônica no Nudes, que eu falo conto uhum. sobre isso, né, que eu digo assim que eu perdi até o direito de continuar com o nome que eu tinha por conta, né, desse machismo que tá aí, sim. que é estrutural. Falávamos disso aqui no começo, né, as questões estruturais do nosso país, o machismo é um deles, né. Então, por muito tempo eu fiquei muito revoltada, sabe, eu falava, caramba. Eu acho que eu quero trocar de nome, sabe? Mas depois eu entendi que não. Era um processo, né? Qual era a cabeça do meu pai naquele momento, né? O processo histórico que a gente vai passando, o que ele podia entender naquele momento, o que ele pode entender hoje, né? O que a gente já caminhou, o que a gente já refletiu. Quem podia fazer essas reflexões com ele, né? Ninguém, na época dele, né?
1: Ninguém contou pra ele que ele é que decide isso aí, né?
2: Sim, exatamente.
1: É o homem é que define o sexo masculino ou feminino,
2: e ainda,
1: né?
2: Tinha aquela cobrança, né, em cima da minha mãe. Você não me deu filho homem. É. Já tem quatro, né? Você não me deu filho homem. Enfim.
0: E tem vários aspectos disso, porque a filha mais nova geralmente também tinha essa tradição de ser a que cuida. Porque é ela que vai ficar.
2: Mas aí quando a gente tem...
0: E aí também, sabe, ele então viu desse jeito, né?
2: Eu acho que no pensamento dele era essa questão financeira, sabe? Na cabeça dele, ele não conseguia entender mulheres independentes, sabe? Porque, por exemplo, né? Eu já ouvi do meu pai que ele gostaria que as mulheres que jogam futebol quebrassem a perna durante um jogo. Futebol minha adolescência inteira, escondido dele, mas joguei, sabe? Então, o Nudes é isso, Legal. Por isso que eu digo crônicas autobiográficas, né? Porque ele vem costurando um pouco de todas essas vivências e convidando a refletir sobre.
1: Bacana.
0: Eu acho bonito que você pega, né? A história do seu nome.
2: Sim.
0: Isso é muito literatura, né? Sim. Muito.
1: Bom, é o seguinte, minha gente. A gente vai ter que puxar mais uma música, porque daqui a pouquinho temos o nosso comercial aqui, que a gente não pode errar o horário. Então, é o seguinte. Temos aqui. Rita Bento com A Mulheres, Maria Bethânia com Salve as Folhas e Geraldo Roca, Mochileira. Tem três músicas para você escolher aqui.
2: Rita Benedito,
1: A exatamente.
2: Mulheres, manda essa aí, porque essa é potente. Eu acho que está bem dentro do que acabamos de falar por aqui.
1: Bacana, vamos lá então.

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9: Estamos de volta. Entramos no último bloco, professor.
10: Opa!
9: É? Nós estamos aqui no bate-papo com a escritora Eva Vilma. E a gente agora, nesse último bloco, vamos entrar nesse relançamento, né? Vamos falar sobre o relançamento de Poemas Incandescentes. Incandescentes compõe a coleção 2 do Mulherio das Letras, coletivo literário feminista. Foi publicado pela editora Venas Abiertas, com sede em Belo Horizonte, Minas Gerais, composta de poemas tecendo olhares para o universo feminino e a constante posição de enfrentamento a que as mulheres estão sujeitas na busca pela garantia dos direitos básicos, negados ou atravessados diariamente pela construção social. Daniel Roquembar, o senhor que é o expert em literatura, vamos conversar com a Elva sobre esse relançamento aí.
10: Então, vamos lá falar aí do relançamento do teu livro, se quiser falar também do projeto da editora. Uhum. Muito bacana, um projeto ali do Mulherio das Letras, né? E que tem aqui também, né?
11: Isso.
10: Que é uma iniciativa legal, que eu acho que assim, engloba muita coisa também da tua militância, né?
11: Com
10: militância
11: certeza.
10: Literária, né?
11: Uhum, com certeza. Então, esse relançamento, essa segunda edição, não vem mais por coletâneas do Mulherio, né? Ele sai, esse livro de bolsa que a gente chama, né? Pela coleção 2 do Mulherio. Agora vai ser uma publicação provavelmente mais independente, não vai ser por uma editora. Estamos aí numa fase de habilitação pelo Lei MS, torcendo para finalizar legal. E acho muito importante, né? Esses editais, eles super vêm contribuir com a caminhada dos escritores, né? E aí ele vem todo repaginado, então assim, é uma outra capa, sabe? E aí eu montando uma equipe aqui, né? Quem é a capista que eu quero agora, né? Alguém daqui, que já tá na caminhada, no Mulherio também.
9: Vamos falar sobre esse pessoal. Vamos mudar nome aí, eu acho importante a gente divulgar esse pessoal, né?
11: Então, a capista agora é a Marília Cignani, é uma artista que é do Rio Grande do Sul, mas está aqui há um tempo já, fez faculdade aqui, depois retornou, assumiu o concurso e está na caminhada no Mulherio das Letras também.
9: Bacana.
11: Ela fez, inclusive, a capa da coleção do Mulherio das Letras, né? Mulherio Onças e Letras, que é aquela capa linda, né? Mulher, meio onça. E agora ela já pensou aí numa mulher, meio fogo. Eu acho que tem tudo a ver com o livro, né? Com o incandescente. Temos o Fábio Kiel na parte da diagramação, projeto gráfico.
9: Grande, Fábio.
11: Isso, aham. E... Enfim, e aí tem as contrapartidas, a gente vai fazer uns trabalhos legais também.

0: né?
1: Mais complicado, difícil, tem que ter toda a autorização.
0: Temos a possibilidade, coisa, né? É a primeira vontade, sabe? Então, se der certo, terão oficinas lá.
1: Bacana.
0: É. E aí é dentro desse projeto, né? De reedição do Incandescente. E o Incandescente é esse livro que eu pensei essa proposta, né? De fazer uma linha ascendente, que depois desce e depois sobe de novo, sabe? Na construção dos poemas, né? Pensando inicialmente nessas pequenas mortes pelas quais as mulheres passam ao longo da sua caminhada, né? E que às vezes nem são vistas como problemas, né? Como a sociedade tá aí naturalizando isso o tempo todo, né? Mas nós que estamos passando por isso, nós estamos percebendo tudo e a gente precisa falar disso, né? Para que o outro também perceba. E aí essa caminhada, eu digo que ela desce no meio porque ela vai até a morte física, né? Então a gente começa com as pequenas mortes, que são as podas, e aí lá no meio nós temos, né, poemas que vão falar dessa morte física. E nessa segunda edição entra também o poema que você, né, a gente comentava aqui, gente, que é o Eterna Yandezi, que eu também vou, né, abordar.
2: Da Noite da Poesia,
0: isso,
2: que você ganhou.
1: Que as pessoas entenderem que são várias mortes,
0: que,
1: né, gente?
0: São várias mortes. E aí, numa segunda parte dele, ele volta nessa caminhada ascendente, mas para um lugar bom agora, que é esse lugar de reconexão com a essência, sabe? Né? Que estamos nessa caminhada também. E que aí os coletivos, né, feministas vão colaborar, vão contribuir. Nós, com as nossas, nós vamos construindo outras caminhadas, né?
1: Legal, né?
2: É legal que brota do Mulherio, que era aquela iniciativa muito bacana ali, veio da editora, tem todo um lance ali, mas assim, virou uma coisa própria, autônoma, e aí agora você tá paralelo ao fazendo uma edição independente. Isso é muito bacana também.
0: Exatamente, porque
2: fôlego, né?
0: Porque a proposta do Mulherio é exatamente essa, né? O coletivo abraça, constrói junto e daqui a pouco cada um vai caminhando, né? E aí eu acho isso muito legal, sabe? Muito bacana. Então, é mais ou menos...
2: A força do coletivo aqui é impressionante. A Adriana ainda tá organizando ali, né? Os eventos. Então, assim, você sempre vê uma por...
0: Nós somos... Aqui
2: todas,
0: no MS,
2: né?
0: Nós somos em cinco mulheres, né? Que iniciaram esse movimento aqui. Então, é Tânia Souza, a Adriana Alberti, eu,
2: você
0: a
2: também,
0: Márcia,
2: né?
0: E a Josiane. Né? Estamos em cinco... Ali, mas aqui já é enorme, né? Esse Mulherio aqui foi... E isso...
2: Quando teve a primeira vez que vocês fizeram, acho que uma foto do projeto, né? Juntaram todas as autores, quando as autoras que estavam juntando todas...
0: Que eu acho que foi, inclusive, uma iniciativa do Leia Mulheres, não foi?
2: Não foi?
0: Foi.
2: Um lance, assim.
0: Uma fotografia...
2: Não foi Namorada dos Baís?
0: Namorada dos Baís.
2: Uma foto linda. Pode ser do pessoal da Amor também, né? Mas foi um negócio muito bonito de ver, assim, todas reunidas, assim, um número generoso, assim, de mulheres.
0: Sim.
2: Não é aquela coisa, assim, tipo, mas não tem. Que você vê, às vezes, nos outros...
0: Exatamente.
2: Não,
0: e naquele momento era assim, era mulheres da literatura aqui, mas a gente ainda não tinha fortalecido o Mulherio, né?
2: O Mulherio.
0: O Mulherio, eu acho que ele vai ganhando força a partir do convite. Acho não, tenho certeza, né? Da Maria Adele, pra Flip, né? Ali é que a gente entende, assim, poxa... Vamos lá, agora a gente...
2: E agora tem uma... Tem que ter uma parte da programação com o Mulherio. Isso é muito bacana. Isso é muito bonito se ver.
1: Maria Adele é uma guerreira, né, cara? É uma pessoa fora de série, né?
0: Uma mulher...
1: E a voz dela é Maria Adele, né, meu? Na hora que ela fala, nego para e ouve, né? E isso é muito legal.
2: É bacana ver que a Flip virou um negócio, assim, que... põe os artistas e agora tem cada vez mais também refletido isso, né? Essas lutas, essas pequenas disputas que vão se resolvendo ano após ano de coisas que precisam melhorar e evoluem, né?
0: Sim.
2: O chato seria não mudar, né?
0: E aí... E dos diferentes segmentos literários, diferentes grupos, né? Que estão ali também nessa militância literária agora, né? Eu acho muito bonito, assim, essa curadoria que é feita pela Maria Adélia, sabe? Com esse pensamento para a diversidade, eu acho que é incrível, é muito necessário. Que bom que a temos aqui para fazer isso, né?
1: Exato.
2: O ator vem sendo elogiado em tudo que é canto, o pessoal que tem visto, né? Tem elogiado o trabalho da Flip, justamente por conta de ser esse festival que está incluindo, assim. A gente fala sempre da Flip, às vezes, como exemplo, porque a gente vê os outros festivais que não colocam os artistas em contato, aí tem o de fora. E dessa vez ali, a Flip está passando cada vez mais a sensação que não existe. É o autor, a autora, conversem.

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1: E isso foi uma construção também, né? Tudo é uma construção.
2: Isso é uma coisa bacana, porque a Maria Adélia, quando esteve aqui, a gente falou isso para ela. Isso, a literatura está ensinando outras áreas, sabe? Porque a própria música não tem esse contato, não tem. O cara vem aqui, ele leva tudo, o cachê, e vai gastar lá no estado dele. Não gera nada aqui, certo? Não fica nada aqui, nem o imaterial. Se ele pelo menos tivesse um contato com o músico daqui, fizesse uma música junto, tivesse uma interação, né? E não tem isso. E a literatura está aí mostrando, e faz hora que vem mostrando para os caras, e os caras não aprenderam ainda.
0: Né? Como você falou, vocês cinco ali, aquela coisa toda e tudo que você já vem construindo, isso é maravilhoso. Assim.
2: E tem uma previsão, Eva, assim, de lançamento? Já tem uma ideia?
1: Então, eu acredito que daqui uns 4 meses ele já tá. Porque é esse processo, né? Pensar a capa, enfim, então na parte de habilitação, e a gente fica contando também com esse apoio financeiro, sim, né? Pra dar andamento ali no projeto.
2: Ele tá no
1: Leia MS.
2: Leia MS.
1: Agora, é isso.
2: É da Leia. Ah, é da Aldir Blanc, né? Da Aldir Blanc. É. Bacana. Poxa, que legal. Ó, vamos escolher mais uma música aqui pra gente.
0: Antes das despedidas?
2: Vamos, tem aqui Geraldo Roca e com Mochileira e Salve as Flores com Maria Bethânia. O que você escolhe?
1: Vamos de Maria Bethânia agora, né?
2: Vamos da Maria Bethânia. Vamos lá. Maria Bethânia, Salve as Folhas.

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1: É, gente, depois de uma oração dessa, né? Que isso é uma oração, né? Lindo, né? Maria Bethânia é fera nesse tipo de música, assim, ela é fora do comum. Inclusive no nosso Planeta Música de sexta-feira, depois de amanhã, o nosso especial é com ela, né? Cantando o Roberto e Erasmo, um disco que ela fez só dos dois. Lindíssima produção, foi fora, foi... cordas britânicas e, nossa senhora, um negócio maravilhoso. Bom, gente, chegamos no nosso final do nosso programa de hoje, né? Aos trancos e barrancos aqui, sem o nosso locutor Mora aqui, o nosso querido Seritão. Mas quarta-feira que vem, se Deus quiser, estará conosco aqui.
2: Vai estar tudo certo.
1: Minha querida, deixamos de falar alguma coisa, Eva Vilma? Deixamos de falar, você quer falar alguma coisa que a gente não tocou no assunto aqui? Os microfones da 104.7 Educativa FM abertos para suas despedidas e conclusão final aí que você quiser falar.
3: Na verdade, acho que eu esqueci só de falar sobre o Incandescente, esse processo todo, né, dele estar sendo relançado. Tem um projeto muito bonito do IF, que chama Damas Literárias. As meninas estão fazendo um trabalho muito bonito. Tem a professora Andréa, que está, né, uma das que estão à frente do projeto. E elas estão fazendo esse processo, né, de buscar as escritoras aqui do MS, né, fazer entrevistas. E elas têm o clube de leituras, né? Então, Incandescente, mês que vem, está no clube de leitura delas. A gente vai ter também um bate-papo, né? Elas estão fazendo encontros online. E aí, assim, só lembrar mesmo que é um projeto muito bacana, muito, muito necessário, né? Muito bacana. Válido. E dizer assim que a gente sempre fica muito contente, sabe? Quando vai, né? Quando esses projetos vão surgindo e vão aí buscando essas mulheres da escrita aqui, né?
1: Bacana. Que bom, minha gente. Chegamos ao final, já não temos tempo mais para nada aqui. Daqui a pouco vem o horário que a gente precisa soltar aqui. Nós queremos agradecer imensamente por você tirar um tempo aí para vir aqui falar com a gente, tá bom? Uhum. Vamos marcar, né? Vamos retornar, né? Na próxima, que tiver mais próximo aí do lançamento, vamos voltar aqui para a gente conversar.
3: Com certeza. Quero sim, agradeço também o convite para esse e para o próximo, já agradeço de antemão.
1: Tá joia.
3: Fiquei bem feliz de bater esse papo com vocês.
1: Que bom. Bom, gente, a gente vai ficando por aqui. Vou deixar para vocês Geraldo Roca com Mochileira. Bye, bye. Até mais, senhor.
2: Até a próxima.
1: Hasta luego.
2: Hasta luego.
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2: 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Oh, oh, oh. 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
3: Você sabe como surgiu a cobrança de pênalti? Hoje, o pênalti pode decidir um campeonato inteiro, mas essa regra só surgiu em 1891. Naquela época, alguns jogadores faziam faltas de propósito para impedir um gol certo, porque a punição não era tão severa. Para acabar com isso, foi criada a cobrança de pênalti. Outra curiosidade, muita gente acha que a linha da grande área fica fora da área. Não fica! Pela regra do futebol, a linha faz parte da área. Portanto, se uma falta acontece sobre a linha, é pênalti. Hoje, o pênalti é um dos momentos mais emocionantes do futebol. Em poucos segundos, ele pode decidir uma partida, um campeonato ou até uma Copa do Mundo. Afinal, basta um apito, uma corrida em direção à bola e... gol ou defesa? Só o futebol é capaz de deixar milhões de torcedores sem piscar os olhos por alguns instantes. 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
9: Pessoal, a nossa dica de hoje é sobre a palavra gratuito. A gente escuta bastante as pessoas falando gratuito, com ênfase no i, como se fosse um hiato, como se fosse acentuado. Gratuito. Esse vocábulo não tem acento, pessoal. Cuidado, o lance é gratuito, gratuito. Fala a segunda sílaba junto, gratuito, gratuito, nunca gratuito. Isso configura um erro de fonética, de som. Por exemplo, pessoal, o ingresso é gratuito. Você não pode falar, o ingresso é gratuito. É isso, moçada.
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3: Ansiedade, depressão, dor no estômago, insônia. O corpo fala o que a boca não consegue dizer. A violência psicológica contra a mulher deixa marcas que nem sempre aparecem. Humilhações, ameaças, controle. 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
2: Pessoal, a nossa dica de hoje é onde e aonde. O onde você usa para recuperar um lugar físico, a casa onde moro, a estrada por onde passei, vi uma fazenda onde se criam búfalos. Então, o onde recuperou fazenda, que é um lugar fixo. O onde recuperou casa, que é um lugar fixo. Eu não posso falar, fizemos uma bela partida, onde conseguimos a vitória. Porque bela partida não é lugar fixo. Isso acontece bastante. Outra dica é o aonde. Aonde significa movimento. Aonde você foi. Aonde você vai. Aonde você quer chegar. Fica a dica, moçada.
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2: Pessoal, a nossa dica de hoje é o verbo haver. Verbo haver, significando existir, não flexiona. Então, eu não falo haverão mudanças. O correto é haverá, no singular, haverá. Eu não falo haviam pessoas na rua. Eu falo havia. O verbo haver não flexiona. Eu não falo podem haver manifestações. O auxiliar também não flexiona. É pode haver manifestações. Tranquilo, moçada? Verbo haver, significando existir, ou tempo passado, não flexiona. Valeu, moçada!
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10: Fica a dica com o professor Rossini.
11: O lance é o seguinte, pessoal. Nós escutamos muito de menor, de a pé, truce, menas. E há uma crítica muito contundente dos gramáticos tradicionais. Peraí, moçada. São substratos linguísticos que nós trazemos da infância. E dificilmente nós conseguimos nos afastar deles. Qual é a minha visão? Respeite isso. Quem fala dessa maneira, respeita. É um linguajar que não é culto, mas é o linguajar do lugar dele, que ele trouxe. Para o bem de todos nós, é interessante você dominar a linguagem. Ele é menor de idade. Ele veio a pé. Eu trouxe os documentos. Menos pessoas, não é menos. Então, ao invés de criticar, ao invés de diminuir essa linguagem, diga para ele, a sua linguagem é bonita, até mais bonita que a minha, mas para o seu bem, use a linguagem adequada ao ambiente. Falou, moçada, valeu, um abraço.
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0: Você sabe o que é a meia-lua da grande área? Você já reparou naquele semicírculo desenhado na frente da grande área? Muita gente pensa que ele faz parte da área, mas isso não é verdade. Aquela marca é chamada de arco do pênalti, ou simplesmente meia-lua. Ela serve para garantir que durante a cobrança de um pênalti, todos os jogadores, exceto o cobrador e o goleiro, fiquem a pelo menos 9 metros e 15 centímetros da marca da cal. Assim, ninguém pode invadir antes da cobrança e ganhar vantagem. Ou seja, a meia-lua não faz parte da área e nem dá nenhuma vantagem para o goleiro. Ela está ali apenas para ajudar a organizar a cobrança do pênalti. Agora, quando você olhar para a meia-lua, já vai saber exatamente para que ela existe. Eu sou o Léo. E esse foi mais um Fala, Léo! Até a próxima!
1: Fala, Léo! 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
11: Pessoal, escuto muito, houve um subsídio para a pecuária. Houve um subsídio para os artistas. Não é subsídio. O som não é dizer. É subsídio. Então é um erro muito comum que eu vejo, que eu escuto na mídia brasileira. Evitem. Não é subsídio. O som não é dizer. É subsídio. Lembrem-se de cinema, ó. Subsídio. Falou, moçada. Obrigado. Tamo junto.
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0: essa moda é boa de mandar conta. Ela acaba comigo, velho.
1: Então vamos beber uma
0: agora. Desce um pé de frango aí, companheiro.
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0: bom dia! Agora são 7 horas em ponto em Mato Grosso do Sul e o nosso jornal de todas as manhãs aqui da Educativa já está no ar. Hoje é quinta-feira, 10 de setembro de 2026. Bom dia, Zilda!
1: Bom dia, Leonardo! Um bom dia especial para você que nos ouve aqui no Agora 104. Hoje o dia amanheceu ensolarado com nuvens aqui na região do Parque dos Poderes. Agora faz 23 graus em Campo Grande. Você que está em casa ou a caminho do local de trabalho, nos dando aquela carona amiga no trânsito, eu te convido, fique com a gente até as 8 horas da manhã. Vamos aos destaques da edição de hoje.
0: Crise institucional no Supremo Tribunal Federal é destaque no Giro de Brasília, com informações da repórter Flávia Rabelo. Campo Grande cria escola de saúde pública e anuncia nova unidade de saúde da família dentro da UFMS. Salário mínimo pode chegar a R$ 1.741 em 2027. Estudo revela que apostas online aumentam inadimplência e atraso no cartão de crédito. Setembro Amarelo reforça a importância do acolhimento e da prevenção ao suicídio. Hoje é o Dia Mundial da Prevenção. No quebra-cabeça da história de Campo Grande, Elo Mandetta revela hoje mais uma peça da trajetória da capital. Estreias, filmes em cartaz e dicas de streaming. Cleiton Salles traz as novidades da sétima arte no Agora 104, no Agora é Cinema.
1: E no Papo de Esporte, resultados dos jogos da Sul-Americana e Libertadores. Santos e Palmeiras vencem e Corinthians empata. E hoje é a vez do Flamengo em campo pela Libertadores. Enfrenta o Independiente del Valle em Quito, no Equador, às 8h30 da noite. Ancelotti convocou a seleção com muitas novidades. Começa a renovação visando a Copa de 30. Quer participar do jornal? Mande a sua mensagem para o 67-99333-1047.
0: E abrimos esta edição com informações direto de Brasília. Quem acompanha os acontecimentos na capital federal é a nossa repórter Flávia Rabelo. Flávia, muito bom dia, seja bem-vinda ao Agora 104. Nos atualize sobre a crise institucional no Supremo Tribunal Federal.
2: Oi, Léo. Bom dia a você, bom dia, Zilda, bom dia a todos. Pois é, olha, o presidente do STF, Edson Fachin, tomou para si a responsabilidade sobre várias medidas conflitantes entre os ministros André Mendonça, Alexandre de Moraes e Flávio Dino para tentar amenizar a crise. Numa canetada só, tirou o inquérito da fake news do comando do ministro Alexandre de Moraes, investigação que será relatada pelo próprio Fachin, e tornou sem efeito as decisões dos ministros André Mendonça, Flávio Dino, sobre a diretoria da Polícia Federal. Outra decisão de Fachin está agendada para a próxima terça-feira, dia 15, se abre investigação contra o ministro Alexandre de Moraes por sua relação com Daniel Vorcaro, dono do Banco Master. O julgamento para a sessão extraordinária será às 10 horas, horário de Brasília. Porém, antes, a sessão deve analisar o pedido da PGR para que o STF considere nulo o procedimento de Mendonça contra Moraes nesta petição. Nos últimos dias, a OAB, lideranças empresariais e 13 ministros aposentados do STF cobraram publicamente que Fachin convocasse o plenário com urgência para deliberar sobre a crise. Bom, Léo, diante das acusações cruzadas, Edson Fachin abriu um pedido específico, pediu explicações a Mendonça, Moraes, Gonê e Andrei, né? E agora o presidente do Supremo quer esclarecer tanto a atuação da PF quanto as diligências determinadas pelos ministros. Uma das questões centrais é justamente saber o que aconteceu quando os investigadores encontraram elementos relacionados a Moraes e Mendonça. Diante da crise no Poder Judiciário acentuado nesta semana, não custa lembrar que o presidente da Suprema Corte prometeu que a apuração dos fatos seguirá os procedimentos estabelecidos pela Constituição Federal e pelo ordenamento jurídico. E assim disse, abre aspas, a gravidade dos fatos não autoriza atalhos. Ao contrário, quanto maior o desafio, maior deve ser o compromisso com a legalidade, o devido processo legal e as garantias constitucionais. Fecha aspas. Léo?
0: Flávia, direto de Brasília, muito obrigado pelas informações. E esse clima tenso, uma semana muito tensa, né, no Supremo Tribunal Federal em Brasília. Obrigado mais uma vez, um bom dia. Começamos o giro de notícias com uma ótima informação para a população. Campo Grande passou a contar oficialmente nesta semana com a Escola de Saúde Pública da Secretaria Municipal de Saúde, que vai aproximar a rede municipal de universidades, estudantes e pesquisadores, fortalecendo a formação e a qualificação profissional. Também foi anunciada uma unidade de saúde da família dentro do campus da Universidade Federal de Mato Grosso do Sul, a UFMS, com previsão de início das tratativas em até 60 dias.
1: E um projeto de lei orçamentária prevê salário mínimo de R$ 1.741 em 2027. O valor representa um aumento de R$ 120, ou 7,4% em relação ao piso atual, de R$ 1.621. Se a previsão for confirmada, aposentadorias, pensões e benefícios como o BPC, que estão vinculados ao salário mínimo, também terão reajuste. Já para quem recebe acima do piso, a correção será calculada com base no índice oficial de inflação. O valor definitivo, porém, ainda depende da inflação acumulada até novembro.
0: E se o aumento do salário mínimo tem impacto direto no orçamento de milhões de brasileiros, outro assunto também acende um alerta sobre o bolso das famílias: o crescimento das apostas online. Um estudo inédito analisou a vida financeira de pessoas que começaram a fazer apostas online e identificou um aumento importante no endividamento. Entre quem faz a primeira aposta após janeiro de 2025, a proporção de pessoas inadimplentes foi, em média, 20% maior nos 12 meses seguintes, em comparação com quem não apostava. O atraso nas faturas do cartão de crédito também cresceu. A parcela de contas em atraso aumentou em média 38% no primeiro ano após o início das apostas. Outro levantamento estima que as famílias brasileiras perderam cerca de 62 bilhões e meio de reais com apostas online em 2025. Eu repito, 62 bilhões e meio de reais com apostas em 2025. Além do impacto financeiro, especialistas alertam para os efeitos da ludopatia, como ansiedade, depressão e problemas nas relações familiares.
1: E por falar em desafios que afetam a vida dos brasileiros, vamos agora para a sala de aula. Os novos resultados do PISA mostram que o Brasil continua com dificuldades para avançar na aprendizagem. A educação brasileira continua com desempenho abaixo da média dos países da OCDE no PISA, o programa internacional que avalia a aprendizagem de estudantes de 15 anos. Na edição mais recente, o Brasil foi avaliado em ciências, matemática e leitura, além de resolução de problemas com ferramentas computacionais. Mais de 30 mil estudantes de 1.053 escolas brasileiras participaram da avaliação. Matemática foi o pior resultado do país. O Brasil marcou 377 pontos, a mesma nota de 10 anos atrás e 2 pontos abaixo do resultado de 2022. A média dos países da OCDE foi de 463 pontos. O Brasil ficou na 71ª posição entre os países e regiões avaliados. E agora é hora de saber como está o trânsito em Campo Grande. Vamos fazer contato com o nosso Táxi 104. Bernardo Quartinho, onde você está? Trânsito tranquilo ou movimentado? Bom dia.
3: Muito bom dia, Zilda. Bom dia, Leonardo.
0: Bom dia.
3: Bom dia aos nossos ouvintes. Hoje os motoristas estão comportadinhos. Eu estou em estado de graça hoje, viu, Zilda, Leonardo?
0: É quinta-feira, tá chegando o fim de semana.
3: Eu vi duas pessoas dando seta para fazer conversão com seus veículos, assim, eu fiquei tão feliz. Eu me encontro na região urbana do Anhanguzinho, na Rua do Aquário, com a Avenida das Bandeiras. Por aqui, o fluxo de veículos pela Rua do Aquário é moderado para quem sobe sentido Vila Piratininga, Avenida das Bandeiras, já compõe um trecho de lentidão, praticamente da Séries até a Fábio Zaran e depois no cruzamento com a Salgado Filho, para quem desce sentido Vila Carvalho. O fluxo é moderado, o fluxo de veículos é moderado nesse momento. Ainda na região urbana do Anhanguzinho, eu tenho que falar para os nossos motoristas, a Rua da Divisão, no trecho da Eva Peron até Arquiteto Vila Nova Artiga, o trânsito é bem intenso, o fluxo de veículos é pesado nesse momento. Na rotatória da fábrica de refrigerantes também, ainda na divisa do Bandeira com a Ianduizinho, o fluxo de veículos começa a ficar um pouco mais denso, já com um trecho de lentidão, ponto de lentidão severo, no cruzamento da Costa e Silva com a Fábio Zaran, para quem vem do Pontilhão, e no sentido contrário também, a gente já tem um outro trecho de lentidão da São Cosme e Damião até a Fábio Zaran, quem se desloca sentido UFMS. Na região urbana do Imbiruçu, tem acidente na pista, praticamente na rotatória ali da Duque de Caxias com a Luz de Coelho, provavelmente deve estar estacionado, é na pista de quem vem do Aeroporto Internacional de Campo Grande, a alça de acesso de quem vem da Luz de Coelho já começa a ter um ponto de estagnação para quem vai fazer o contorno e seguir sentido centro. E a Duque de Caxias, da Luz de Coelho, a Praça Nilton Cavalcante, hoje também o trânsito segue lento neste momento. Nas demais ruas e avenidas da capital, um ou outro ponto de lentidão, mas o trânsito está fluindo normalmente. Hoje os motoristas estão comportadinhos, Zilda.
1: Olá, obrigada, Quartinho. Ótima quinta-feira para você e para todos os motoristas.
0: Agora 7:12, 7:12. As redes sociais fazem parte da rotina de crianças e adolescentes, mas quando o tempo diante das telas aumenta, cresce também a preocupação com a saúde mental. A Nelly Terra tem os detalhes.
4: Pesquisas internacionais mostram que jovens que passam mais de 3 horas por dia nas redes sociais apresentam maior probabilidade de desenvolver sintomas de ansiedade e depressão. Os estudos foram conduzidos por instituições como a Academia Americana de Pediatria. As pesquisas apontam uma associação entre o uso excessivo das redes e o aumento desses sintomas. Mas isso não significa que as plataformas sejam sozinhas a causa do problema. Para os especialistas, fatores como a comparação constante com outras pessoas, a busca por aprovação nas redes, o cyberbullying, que é a prática de intimidação, ofensa e humilhação realizada por meio de tecnologias digitais, além do medo de ficar de fora das novidades, conhecido pela sigla FOMO, podem afetar a autoestima e aumentar o estresse. Somado a isso, muitas horas diante das telas costumam reduzir o tempo dedicado ao sono, aos esportes, ao convívio com a família e às atividades ao ar livre, que são hábitos fundamentais para um desenvolvimento saudável. Os adolescentes são considerados os mais vulneráveis, porque ainda estão em fase de desenvolvimento do cérebro e são mais sensíveis à aceitação social. Os pesquisadores reforçam que o problema não está em usar redes sociais. Quando utilizadas com equilíbrio, elas podem fortalecer amizades, facilitar o aprendizado e criar redes de apoio. O desafio é evitar que o ambiente digital substitua as experiências da vida real. Por isso, a orientação é que pais e responsáveis acompanhem o uso das plataformas, conversem sobre os conteúdos acessados e incentivem uma rotina que inclua atividade física, boa qualidade de sono e momentos longe das telas. Pensando bem, muitas dessas recomendações poderiam servir para quase todos nós, concorda? Nelly Terra para o Agora 104.
0: Eu concordo.
1: Concordo, Nelly. E a UFMS prepara uma programação especial para o Setembro Amarelo, com ações de conscientização e valorização da vida. A campanha Eu Respeito terá palestras, rodas de conversa e atividades sobre saúde mental em diferentes campi. Em Campo Grande, o monumento símbolo será iluminado de amarelo e no dia 25, a universidade realiza o Corredor da Saúde Mental, com orientações e acolhimento.
0: E como a Zilda já adiantou, setembro é um mês de mobilização e conscientização sobre a importância dos cuidados com a saúde mental e da prevenção ao suicídio. É o Setembro Amarelo. A campanha busca ampliar o diálogo sobre o tema, fortalecer a rede de apoio e mostrar que acolhimento e empatia podem fazer a diferença. A iniciativa foi criada em 2015 com a participação de diversas entidades, entre elas o CVV, o Centro de Valorização da Vida. Hoje, 10 de setembro, data que marca o Dia Mundial de Prevenção ao Suicídio, a gente reforça a importância de falar sobre o assunto durante todo o ano. para conversar com a gente sobre acolhimento, empatia, sobre esse trabalho de escuta que é realizado todos os dias, recebemos aqui no estúdio o jornalista Alexandro Perin, voluntário do CVV. Alexandro, bom dia, seja muito bem-vindo ao Agora 104.
5: Bom dia, Leonardo, bom dia, Zilda.
1: Bom dia,
5: a todos os nossos ouvintes. Gratidão pelo espaço, o CVV agradece a oportunidade.
0: Alexandro, nesse setembro amarelo, o lema oficial é escutar e estar presente. Aqui em Mato Grosso do Sul, como que o CVV tem percebido a resposta da população a essa mensagem?
5: O lema deste ano é escutar é estar presente. Por que que é este lema? Porque hoje as pessoas, elas ouvem, mas elas não escutam. Qual que é a diferença? As pessoas ouvem com o celular na mão. Tem alguém tentando conversar com outra pessoa e a pessoa está com o celular na mão, prestando atenção na tela do seu celular.
1: Distraída.
5: Isso mesmo. O escutar é diferente, é uma escuta empática que a gente realiza. O objetivo é acolher as pessoas, mostrar a elas que se elas estão sofrendo, estão tendo algum tipo de dor, elas devem procurar ajuda. E o CVV é uma dessas entidades que pode estar ajudando a pessoa nesse momento de sofrimento. Como vocês bem disseram, essa campanha acontece no mês de setembro e o objetivo é conscientizar a população, envolver a sociedade como um todo. Como você bem disse, a UFMS está realizando essa atividade, outros veículos de comunicação também estão realizando atividades semelhantes a esse. Aqui mesmo na casa, vocês estão realizando a divulgação dos materiais. Qual que é o propósito? Envolver a sociedade, mostrar que o índice de suicídios ainda é muito elevado. São, no Brasil, cerca de 15 mil a 16 mil pessoas por ano, o que representa uma estatística de 42 pessoas por dia que tiram a vida.
1: Alessandro, muitas pessoas que estão nos ouvindo agora, no trânsito ou em casa, podem ter um amigo, um colega de trabalho ou familiar demonstrando sinais de isolamento ou sofrimento psicológico. Para quem quer ajudar, mas tem medo de falar algo errado, qual que é a melhor maneira de abordar essa pessoa e oferecer suporte sem parecer invasivo?
5: Olha, todos nós corremos esse risco de ter um amigo, um familiar que está passando por um momento de dificuldade e que precisa dessa ajuda. O que que a gente recomenda? Se você perceber que a pessoa está se isolando da sociedade, não está mais interagindo com a família, deixa de ter uma rotina normal como ela vivia, a gente começa a observar, por exemplo, uma frase: ah, a vida perdeu o sentido para mim. Este mundo não tem mais graça, a minha vida não tem mais sentido. O que que a gente recomenda? Entre em contato com o telefone 188. Peça para essa pessoa conversar com o telefone 188. Lá existem voluntários 24 horas por dia, 7 dias por semana, e o atendimento é gratuito, você não paga nada para ligar para esse número. E o mais importante, o anonimato e o sigilo. A pessoa não precisa nem falar o nome dela. Lá ela vai fazer a ligação, vai ter um voluntário capacitado para receber, para ouvir, para ajudar essa pessoa. Porque o que que ocorre, gente? A pessoa não quer tirar a própria vida, ela quer eliminar a dor, ela quer eliminar o sofrimento. E muitas das vezes ela não tem um familiar que possa ouvi-la, um amigo, ou até mesmo ela tem receio, tem vergonha de dizer à família que ela está naquela condição e por isso acaba tirando a vida. Para vocês terem uma ideia, as faixas mais atingidas hoje, 15 a 29 anos e os idosos. Porque o caso dos idosos, muitas vezes eles já estão sozinhos, os filhos não dão mais importância para ele, ou de repente perdeu o companheiro ou a companheira e ele acredita que a vida deixou de ter sentido. E aí ele busca no suicídio tentar para fugir dessa dor. Em relação a essa classe mais nova, dos 15 aos 29 anos, tem a questão dos adolescentes, dos jovens, eles estão naquele momento de vestibular, de formação, às vezes tem um problema com uma namorada ou namorado e pensa que a vida acabou. Daí vai
1: bullying
5: e tira
1: na escola.
5: Também. Tem uma frustração, às vezes um relacionamento ou no emprego. Eles estão no momento de formação da vida deles. E por algum motivo, acontece algo, vem um gatilho e eles tiram a vida. Mas é importante destacar, além disso, que muita gente pensa que as pessoas que cometem suicídio são pessoas que têm problemas de saúde mental, psíquicos. Nem todos têm, certo? Às vezes um empresário faliu a empresa dele. Aquela empresa era a vida dele. Aí ele perdeu o sentido e vai e tira a própria vida.
0: Como você disse, não é acabar com a vida, é tirar a dor que a pessoa sente.
5: Isso.
0: Só reforçando, essa ligação é feita, anonimato, como que a pessoa pode entrar no assunto? Ou tem essa pessoa que vai inserir o assunto, a iniciativa da conversa na ligação?
5: o voluntário do CVV vai receber essa ligação e aí vai se colocar à disposição e a pessoa que já liga, ela já vem relatando a sua dor, ela já vai conversar. E nessa conversa o voluntário vai fazendo com que ela vá falando, vai contando um pouquinho da sua dor, do sofrimento. Mas é importante destacar que hoje nós temos o 188, mas também tem o chat, tem o e-mail. E onde você encontra essas duas informações? No site www.cvv.org.br. Mas, além disso, pós-pandemia, o CVV se aproximou da comunidade. De que maneira? Ele realiza um trabalho de rodas de conversa junto à população. Existem locais em Campo Grande onde acontecem essas rodas de conversa, uma espécie de terapia em grupo. As pessoas se reúnem lá e os voluntários do CVV, sempre em dupla, realizam esse atendimento para a sociedade.
0: Os atendimentos são feitos 100% por voluntários, né?
5: Sim, são voluntários treinados que passam 4 meses em treinamento para realizar esse atendimento. Não é simplesmente preencher uma ficha e no outro dia você começa a realizar o atendimento. Até porque é um trabalho muito sério, a gente lida com pessoas, lida com vidas e há necessidade dessa melhor capacitação.
0: E o que é necessário para ser um voluntário?
5: Para você que está ouvindo a gente, tem interesse de participar desse projeto, você tem que ser maior de 18 anos. Vai entrar no site www.cvv.org.br. Lá tem um campo que você faz a inscrição. Existe uma equipe preparada que vai entrar em contato contigo. De tempos em tempos, são montados grupos para serem capacitados. Você faz essa capacitação durante 4 meses, passa por um estágio e, em seguida, você começa a realizar o atendimento. Existem equipes que trabalham no telefone 188 e no chat e as outras que trabalham nesse atendimento presencial, roda de conversa.
1: E, Alessandro, vocês percebem, observam um aumento na procura por apoio ou no interesse de novos voluntários durante uma campanha de Setembro Amarelo?
5: A gente percebe o seguinte, há um aumento da procura pelas ligações, das pessoas procurando ajuda e também das pessoas que têm interesse em participar do CVV. Só que assim, as pessoas acham que elas fazem inscrição e já começam o atendimento. Não, não funciona assim. A gente precisa passar por uma capacitação. Passando deste processo de capacitação, você inicia o trabalho. Para vocês terem só uma noção, o ano passado foram mais de 2 milhões de atendimentos no país. 2 milhões. E nós somos em 3.200 voluntários. Ou seja, é um número ainda muito pequeno. A gente precisa de mais pessoas para estar ajudando. É claro que existem outras entidades, instituições que realizam um trabalho semelhante como esse. Mas é muito importante que cada vez mais a sociedade como um todo ajude a gente, ajude esses projetos, porque nós estamos falando de vidas humanas e é importante a gente ajudar.
0: Muito bem, conversamos com o Alessandro Perin, voluntário do CVV, sobre a campanha Setembro Amarelo. Queremos lembrar você, ouvinte, que se você ou alguém que você conhece estiver passando por um momento difícil, o apoio está a apenas uma ligação de distância. O telefone do CVV é 188. A ligação é de graça, é disponível 24 horas por dia. Você também pode acessar, como o Alessandro disse, ao portal, ao site oficial do CVV, que é o cvv.org.br. cvv.org.br. Muito obrigado mais uma vez. Tenha um excelente dia, Alessandro.
5: Nós agradecemos o espaço. Bom trabalho a todos.
1: Bom dia. Depois do intervalo, tem Cleiton Salles trazendo as atualizações sobre o que está em cartaz nos cinemas de Campo Grande. Tem mais, Elô Mandetta conta um pouco mais da história de Campo Grande, dos palcos esportivos.
0: Primeiro intervalo e a gente começa em grande estilo com uma música que parece mais um encontro entre poesia e paisagem. Lilás, de Djavan. Vamos ouvir.

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9: Agora 7h30. 7h30 em Mato Grosso do Sul.
10: Fala aí, Elô.
9: E quinta-feira é dia de conhecermos um pouco mais da história de Campo Grande. E para isso, a gente percorre prédios, ruas, monumentos, rios, que ajudam a contar a trajetória da nossa capital. Mas, como num grande quebra-cabeça, essa história é formada por várias peças. E toda quinta-feira, Elô Mandetta traz uma delas pra gente. Bom dia, Elô! Qual é a peça do quebra-cabeça da história de Campo Grande que você traz pra gente hoje?
11: Bom dia, Léo. Bom dia, Zilda. Bom Cleiton dia. Já tá aqui, nossos meninos Juju e o Edson. Hoje nós vamos falar da parte esportiva de Campo Grande. Começando pelo Morenão, que é uma história mais recente, né? Uhum. Que o estádio Pedro Pedrocian, também nosso Parque dos Poderes aqui tem o nome de Pedro Pedrocian, que nasceu em Miranda, o Pedro Pedrocian, e veio para cá por causa da estrada noroeste, se formou em engenharia, né? Veio para cá por causa da noroeste do Brasil, ficou em Três Lagoas, e foi nosso governador por 3 vezes, de 66 a 71. E em 91, ele também voltou a governar nosso estado quando foi eleito nas urnas, né? Lembrando que ele foi, nas suas administrações, foram criadas a então Universidade Federal de Mato Grosso, a UEMS, sediada em Dourados, e a Federal, e o Hospital Rosa Pedrocian, como eu disse, e o Parque dos Poderes. Lembrando assim, o Morenão, que é considerado o maior estádio aqui do estado, tem capacidade para 44.200 pessoas e foi inaugurado em 71, como o Cleiton vai gostar de saber, com o jogo Flamengo 3, Corinthians 1.
9: A Zilda que não gostou do resultado.
11: Não, nem mas Zildinha, eu... você é corintiana, credo.
12: Eu não sabia disso.
11: É. Então, era corintiana. E também agora, voltando às personalidades, né? O Parque Jacques da Luz, o Jacques Rodrigues da Luz Filho, conhecido como Jaquinha, foi um ex-jogador de futebol dos times Operário Comercial e Taveirópolis. Jogou futebol profissionalmente em Mato Grosso, né, antes da divisão do estado, nas décadas de 50 e 60. E ele faleceu em 86. O Parque Jacques da Luz foi inaugurado em 94. São cerca de 45 hectares de área, né, que no complexo esportivo, com área coberta, quadras de futsal, vôlei, basquete, academia ao ar livre, parque infantil, pista de motocross e até um estádio próprio. E esse estádio, que é a novidade, né?
9: Que é muito, o terceiro.
11: É que muita gente chama o estádio Jacques da Luz, mas o estádio... tem nome, tem ele nome. Chama Mestre Didi.
9: Mestre Didi.
11: Então, aqui foi inaugurado em 2003, com a partida entre Senna e Moreninhas, e tem capacidade para 4.500 pessoas. Apesar de ser conhecido como Estádio Jacques da Luz, ou Estádio das Moreninhas, ele, na verdade, desde 2007, a Toca do Leão, como também é conhecido, virou estádio Mestre Didi. O Mestre Didi é o apelido do Adecildo Vieira de Araújo, que morava na Moreninha, tinha um comércio no bairro e era sensei de karatê. Essa homenagem se deve ao fato dele ter mudado a vida de muitos jovens na sua região através da arte marcial e também pelo trabalho social que ele fazia no bairro. E o Mestre Didi faleceu em 2001. Olha. Então, quando a gente lembrar do estádio Jacques da Luz,
9: lembre não,
11: é
9: dele.
11: Estádio Mestre, Mestre Didi. Didi.
9: Só reforçando, a Elô falou por duas vezes aqui, Mato Grosso. E é de fato Mato Grosso, porque quando foram criados na época o...
0: Antes da divisão.
9: Isso, antes da divisão. Ela falou governador Pedro Pedrocian, que ele fez a Universidade Federal de Mato Grosso porque... Era antes da divisão do Estado.
11: É, e também depois ele criou a
9: UFMS. Ah, o FMS, isso. Muito bem. Elô Mandetta, muito obrigado pela sua presença, pelas histórias que você traz pra gente, pra conhecermos um pouco mais.
11: E lembrando, número do telefone pra quem quiser dar alguma sugestão sobre...
9: 67-99333-1047. 67-99333-1047. Elô, muito obrigado. Você está belíssima de verde.
11: Muito linda. Obrigada. Até a próxima quinta.
9: Até a próxima quinta.

0: agora é a hora de apagar as luzes, preparar a pipoca e mergulhar no universo da sétima arte. No Agora 104 nós temos o Agora é Cinema, que a gente atualiza a agenda das telonas, confere as estreias da semana e ainda passa pelas principais plataformas de streaming em busca daquelas produções que merecem entrar na sua lista. Quem nos guia nesse roteiro é ele, especialista em cinema e produção audiovisual e colunista aqui do Agora 104, Cleiton Salles. Bom dia, Cleiton.
1: Bom dia, Léo. Bom dia, Zilda, Elô, Edson, Juju, todo mundo no estúdio. Também bom dia, ouvinte da 104 FM. Bora falar de cinema.
0: Bora falar de cinema. Vamos começar com as telonas, o que que estreia, o que que tá em cartaz essa semana, Cleiton.
1: Tem uma sequência de um filme que é o Da Magia à Sedução, né? E agora vai ser o Da Magia à Sedução, Feitiço de Amor, que é um filme de fantasia e romance, né? Então, um filme novo que está entrando em cartaz hoje.
0: Com a Sandra Bullock.
1: Isso.
0: Com a menina ruiva, que eu esqueci o nome.
1: Eu também deu branco agora no nome.
0: Tá, vou pesquisar aqui, já falo.
1: Isso. E tem um outro filme de fantasia chamado A Maravilhosa Árvore Encantada. Esse filme também entra em cartaz hoje na programação dos cinemas de Campo Grande. Aí continuam em cartaz, ou seja, você, ouvinte, tem mais uma semana de oportunidade para assistir Coyote versus Acme, Minha Melhor Amiga, para a alegria do Léo.
0: Que assistiu esse filme.
1: Que assistiu e adorou o filme. Ele vai continuar em cartaz. Ele vai continuar em cartaz. É, o Idiotas, que vai até domingo, né? O domingo é o último dia de exibição da comédia Idiotas. O Sorveteiro, que também vai até domingo, é um filme de terror com crianças que matam todo mundo. É, Homem-Aranha, Um Novo Dia. Também A Odisseia, continua em cartaz. Sobrenatural, Agora Entre Nós. E só no sábado e domingo, Patrulha Canina, Uma Aventura Dino. E a partir de segunda-feira, retorna Colegas e o Herdeiro, que é aquele filme protagonizado por atores e atrizes no espectro autista, né? Uhum. Então, é bem interessante, Colegas e o Herdeiro, né? Então, são, para você saber, ouvinte, informações sobre horários, preços, classificações indicativas, é só procurar os sites dos cinemas de Campo Grande.
2: E a boa notícia é que está começando hoje a Semana do Cinema.
1: Exatamente.
2: Preços promocionais, né, Cleiton? Preços...
0: Só para consertar isso, aqui o que eu tava, para não perder a linha de raciocínio.
1: Exato.
0: Da Magia Sedução, Sandra Bullock e Nicole Kidman.
1: Nicole Kidman.
2: A ruiva
0: de 1,80m de altura.
1: Isso, a ruiva que já foi loira, que já foi morena, várias coisas.
3: Né? Já foi casada com o baixinho.
1: Isso.
3: Tom Cruise.
1: Tom Cruise, que tem 1,70m. Né? Um casal muito legal. E aí, para você saber mais informações, é só olhar o site dos cinemas de Campo Grande para se informar a respeito da programação dos cinemas.
0: Muito bem. Streaming, nós temos o que na Netflix, na Prime, na HBO?
1: Na Netflix tem um documentário chamado O Documentário da IA. Aí tem um subtítulo, né? O famoso OU, né?
0: Uhum.
1: O Documentário da IA, ou Como Me Tornei Otimista Diante do Apocalipse. Mas é o nome do documentário, que é um documentário sobre o futuro da inteligência artificial. Especula-se através de dados, de pesquisas, como é que vai ser o amanhã através da inteligência artificial, com a presença cada vez maior da IA nas nossas vidas, né? Vai estar disponível a partir deste sábado, dia 12. No Prime Video, o episódio final da primeira temporada de The Ghost in the Shell, que é uma série de animação, né?
0: Uhum.
1: Já está disponível. Aí na HBO Max, no HBO Max, nós temos a série documental Morte e Mistério na Amazônia, também já disponível. Na Disney Plus tem uma série chamada Estilhaços, que já está disponível. Na Apple TV tem a série Desaparecida, também já está disponível. E na Globoplay, a minissérie francesa A Fraude do Século, também já à disposição do público nessa plataforma de streaming.
0: Nós temos eventos, o Cine Clube Cine Boteco.
1: Isso.
0: O que é isso? Me conta,
1: então,
0: me atualiza.
1: Cine Boteco é um cineclube criado pelos estudantes do curso de audiovisual da Universidade Federal de Mato Grosso do Sul. Então, como uma das atividades desse curso, dessa faculdade do audiovisual lá da UFMS, criaram um cineclube chamado Cine Boteco. Boteco com U mesmo, embora a palavra seja corretamente
0: Boteco
1: com O. Mas o boteco virou uma coisa meio afetiva, então é Cine Boteco mesmo, né? O Cineclube Cine Boteco Claquete realiza nesta semana uma mostra chamada O Surrealismo no Cinema. Serão exibidos de graça dois filmes emblemáticos desse movimento, que são O Anjo Exterminador, que é um filme de 62, uma produção Do tempo que o Luis Buñuel morava no México, tinha sua atividade no México, então é uma produção mexicana do Luis Buñuel, que era espanhol, e um filme chamado Alice, de 88, que é uma animação tcheca, de Jan Svankmajer. A mostra acontece na sexta-feira, dia 11, conhecido como amanhã, a partir das 14h, no Auditório Marçal de Souza Tupãi, na UFMS, tá? E, como eu falei, o Boteco Claquete é um cineclube vinculado ao curso de audiovisual da UFMS. Aí, para saber mais informações, tem dois perfis que eu vou deixar, de perfis de Instagram, @cinebotecoclaquete, boteco com U, tá? Eu sei que é a grafia errada no português formal, mas é o, vamos dizer assim, a grafia afetiva, né? É o modo de escrever carinhoso. Cineboteco, @cinebotecoclaquete, ou então @audiovisualufms.
0: O assunto é cinema, o que temos esta semana?
1: Pois é, a partir de hoje à noite, lá por volta das 8 horas, vamos ter as críticas do filme Muito Prazer, que é uma comédia do Jorge Furtado, que está disponível nos cinemas, que estava disponível nos cinemas, né? Já saiu de cartaz. E o Daniel Rockenbach vai fazer a resenha de uma coletânea de jogos chamada Atari 50, para matar a saudade, a memória afetiva da galera dos anos 80 que jogava Atari. Não sei se é da época de vocês, né?
4: É da minha época.
1: Do Atari. E vamos revisitar dois filmes, né? O Daniel vai revisitar Aliens, o Resgate, que é um filme de 86, um filme do James Cameron. E eu vou revisitar O Império dos Sentidos, que é um filme japonês de 1976. O Império dos Sentidos é um filme polêmico, porque na sua narrativa, na sua construção artística, ele tem cenas pornográficas.
0: Nossa!
1: É um sexo com história.
0: Ô, Cleiton, e o que temos de...
1: Esse mesmo, Heloísa.
0: E o que temos
1: Elo de... sabe tudo.
0: O que temos de Oscar, de novidades de Oscar?
1: Pois é, o Brasil selecionou, a Academia Brasileira de Cinema escolheu 6 filmes daquela lista de 15, 16 filmes que havia sido divulgada há poucas semanas. Os 6 filmes dos quais vai ser tirado o representante do Brasil na disputa por uma indicação ao Oscar 2027. Então foram escolhidos 6 filmes. É uma shortlist, né? Uhum. Uma lista ampla primeiro, foi divulgada e agora foi uma lista, vamos dizer assim, uma semifinal, né? Foram tirados 6 filmes, né? São 100 Dias, de Carlos Saldanha, A Fabulosa Máquina do Tempo, também o filme A Natureza das Coisas Invisíveis, Feito Pipa, Nosso Segredo e Vicentina Pede Desculpas. Então esses são os filmes que estão ainda na disputa pelo direito de representar o Brasil na disputa por uma vaga, a indicação ao Oscar 2027, o Oscar de melhor filme internacional. Esse Oscar que Eu Ainda Estou Aqui ganhou, esse Oscar que O Agente Secreto quase ganhou, né? Acabou não ganhando, mas o Brasil pode ter mais uma chance aí com um desses filmes. Vamos saber no dia 16 de setembro, quando a comissão se reúne da Academia Brasileira de Cinema para determinar qual vai ser o filme escolhido para representar o Brasil. Aí lá para dezembro, janeiro, a gente fica sabendo da indicação final da Academia de Los Angeles, lá nos Estados Unidos. E finalmente o Oscar acontece em 14 de março de 2027.
0: Muito bem, muito obrigado, Cleiton Salles. Tenha uma excelente semana. Nos vemos de novo aqui no Agora é Cinema, na quinta-feira da semana que vem. Um abraço.
2: Um abraço de cinema, Cleiton.
1: Um abraço de cinema para todo mundo.
2: E vamos voltar a fazer contato com o nosso Táxi 104. Bernardo Quartinho, onde você está agora? Atualiza as principais informações do trânsito para os motoristas sintonizados aqui no Agora 104.
5: Zilda Vieira, me encontro na região urbana do centro, na parte de João Cripa, com a Fernando Corrêa da Costa, aqui próximo, lateral do Hemossul. Pela parte de João Cripa, o trânsito é bem tranquilo para os motoristas que vêm da Vila da Glória e sobem sentido centro. Já na Fernando Corrêa da Costa, o fluxo de veículos é moderado desde a Avenida Calógeras até a Joaquim Murtinho, no sentido quem vem do Horto Florestal, sentido Joaquim Murtinho. A Rua Barbosa, nesse momento, já está com sinais de estagnação desde a Luiz Siciliano Vilares até a Avenida Afonso Pena. Opções, Padre João Cripa ou a 14 de julho. Avenida Afonso Pena também, nesse momento, da Calógeras até a José Antônio. Quem vem do Amambaí, sentido Parque dos Poderes, o trânsito é lento. Tem acidente na pista nesse momento, na Fábio Zaran, antes da Pacífico Lopes Siqueira, a próxima ali, depois do Rancho do Barba, do antigo Rancho do Barba, da Guiar Pereira de Souza, até a Pacífico Lopes Siqueira. Está deixando o trânsito muito lento e não tem como evitar esse trecho para os motoristas que vão descer sentido Jockey Club Marco Roberto, ali pela Fábio Zaran. Bom tomar cuidado nesse trecho para quem desce sentido bairro. Nas demais ruas e avenidas da capital, trânsito tranquilo, sem demais intercorrências. Uma quinta-feira de trânsito tranquilo aqui na nossa capital, Zilda.
2: Ok, Quartinho. Obrigada pelas informações. E no próximo bloco tem papo de esporte. Alex Delina atualiza a tabela dos jogos e também os resultados da Libertadores e da Sul-Americana. Tem também a convocação da seleção visando a Copa de 2030.
0: Segundo intervalo com música e vamos de Preciso Dizer Que Te Amo, Léo Jaime, uma canção romântica que ganhou destaque na música brasileira. A letra fala sobre dificuldades de esconder os sentimentos e a necessidade de declarar o amor mesmo distante e com insegurança e com medo da rejeição também. Portanto, ouça, Preciso Dizer Que Te Amo, Léo Jaime.

0: 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Quando você se valoriza, sua autoestima cresce, sua energia muda e sua vida acompanha. Reconheça-se, aplauda-se. 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
2: Agora 7h54, 7h54.
3: A Prefeitura de Campo Grande e o Governo de Mato Grosso do Sul assinaram nesta quarta-feira a ordem de serviço para o início das obras de reordenamento viário no encontro das avenidas Euler de Azevedo e Tamandaré e em vias do entorno. A obra deve melhorar a circulação e a segurança em um dos principais eixos viários da capital, que liga as regiões do Segredo, Imbiruçu e Centro. O trecho recebe, em média, 12 mil veículos nos horários de pico. As obras devem começar imediatamente.
2: Muito bem, hora de falarmos de esporte, porque ontem tivemos Libertadores. Muito bom dia, Alex Delina. Seja bem-vindo agora ao 104.
4: Oi, Léo, bom dia pra você, pra Zilda também.
3: Bom dia.
4: Antes da gente entrar nas competições da Conmebol, Léo, deixa eu só corrigir uma informação que eu passei ontem. Ontem eu disse que as equipes de Mato Grosso do Sul, que representam o futebol de Mato Grosso do Sul, estreariam na Copa do Brasil Sub-20. A informação não estava correta em relação às datas. Anota aí, ó. Hoje, 16h30, tem jogo do time do Grêmio de Santo Antônio, vai jogar contra a equipe do São Paulo em Cotia. Hoje está certo, 16h30. O jogo do Naviraense contra o Palmeiras, que vai ser na Arena Barueri, vai ser dia 16 de setembro, da próxima quarta-feira. Está corrigida a informação.
2: Muito.
4: Ontem tivemos Libertadores e também a Copa Sul-Americana. O Santos recebeu o Atlético Mineiro, confronto brasileiro aí nessa fase de quartas de final. Santos se deu bem, conseguiu uma grande vitória no jogo de ida, 2-0 em cima do Galo. Próximo jogo, na próxima semana, na próxima terça-feira, o jogo lá na Arena do Atlético Mineiro, em Belo Horizonte. Pela Libertadores, o Palmeiras venceu a LDU por 1-0, resultado magro lá em São Paulo. Agora o Palmeiras joga por um empate para passar para a semifinal contra a LDU. Na próxima quarta-feira, o jogo será lá no campo da LDU. E o Corinthians ontem, olha, eu vou falar para você. A Zilda deve entender muito bem isso, viu? Como a torcida impôs.
2: Ela não tá muito feliz hoje, né? Não, viu?
4: Tava lá em La Plata jogando contra os Estudiantes. Estudiantes mandou no primeiro tempo, podia ter feito 2-3 gols no primeiro tempo. No segundo tempo, veio com a vantagem de 1-0 e o Corinthians bravamente conseguiu um grande resultado, empatou 1-1 contra a equipe dos Estudiantes. Na próxima quarta-feira, tudo será decidido na Arena do Timão, Leonardo.
2: Hoje tem Libertadores, Independiente del Valle contra o Flamengo às 20h30, é isso?
4: É isso, o Flamengo joga lá em Quito, né? Hoje, 20h30, como você disse, tentando voltar de Quito com um resultado favorável para decidir a vaga no Rio de Janeiro na próxima semana. Porém, alcançar uma vitória em Quito é um cenário um tanto desafiador. Além de ser um dos times em melhor fase do continente nesta temporada, a equipe equatoriana não sabe o que é perder como mandante em mata-mata na competição. 20h30, a bola rola e o Flamengo faz a sua estreia aí nas quartas de final da Libertadores. É um dos favoritos a conquistar o título da Libertadores. E uma última notícia, o meu caro Léo e também Zilda e todos os nossos ouvintes, é a convocação do Ancelotti, né? A convocação do Ancelotti para a seleção brasileira.
3: Tem atletas de Campo Grande, né, Alex?
4: Depois da Copa do
3: Alex?
4: Mundo, o Ancelotti fez essa convocação e preparando aí a equipe para o Mundial de 30, né? Então, várias novidades, muitos nomes diferentes. Hugo Souza, goleirão do Corinthians, foi também convocado. Mateuzinho, aliás, tem 3 jogadores do Corinthians que foram convocados para essa nova etapa de trabalho do Ancelotti. E você vai ter essa lista completa logo mais, meio-dia 25, com a nossa Eva Regina no programa Giro do Esporte na TV Educativa, canal 4.1. Léo, dá tempo de eu falar só uma notinha rápida?
2: Claro, claro que sim.
4: Então é o seguinte, ó, a CBF, daqui a pouquinho, às 10 da manhã, vai fazer o sorteio das semifinais, o mando de campo das semifinais da Copa do Brasil. Vasco e Palmeiras, Grêmio e Atlético Mineiro saberão

0: quem decide o jogo de volta em casa. Já está definido também onde é que vai ser a grande final, dia 6 de dezembro, da Copa do Brasil. Vai ser no Mané Garrincha, lá em Brasília, Leonardo do Paraná e Zilda Vieira. Um abraço para vocês.
1: Udelina, você não falou o mais importante. Nessa lista do Ancelotti tem atleta de Campo Grande.
0: Ah, é quem é, Zilda?
1: Arthur Dias, do Atlético Paranaense, 19 anos apenas.
0: Ô Zilda, você além de ser o melhor off da educativa, eu adoro porque você é antenada no futebol, entendeu? Isso é muito legal. Na Copa já tivemos aí o Wanderson, que foi convocado, né? Foi pra Copa, e agora tem o Arthur Dias, de 19 anos, que foi convocado também. Boa sorte pra ele. Você sabe qual que é a cidade dele, Zilda?
1: Campo Grande, ele é daqui.
0: É Campo Grandense?
1: Sim, e recentemente, né, foi pro Atlético Paranaense e agora para a Seleção Brasileira.
0: Que legal.
1: Muito legal.
0: Obrigado por enriquecer a informação para os nossos ouvintes aí, tá bom?
1: Tá certo. Abraço, Delinha.
0: Um abraço para vocês aí. Até amanhã. Amanhã falaremos aí da derrota do Flamengo na Libertadores da América. Só para mexer com os flamenguistas aí. Tchau, tchau.
2: Um abraço, Delina. Hoje, 11h45, meio-dia e 20,
1: exatamente.
2: Desculpa.
1: Olha, tá no nosso tem lado. Horário eleitoral.
2: Tem horário eleitoral, Leonardo. Meio-dia e 20, tem Giro do Esporte, Eva Regina no comando. Gente, ficamos por aqui, o Agora 104 termina pontualmente 8 horas da manhã. Eu sou Leonardo do Paraná e nessa edição contamos com a produção técnica do Juju e Edson Silva e edição de Alfredo Milani.
1: Eu sou Zilda Vieira e nós tivemos produção e reportagem de Flávia Rabelo, Tereza Ilcar, Magda Tebcharani, Nelly Terra.
2: O Agora 104 é uma produção da Fundação Jornalista Luiz Chagas, que tem como diretor-presidente o jornalista Orlando Loureiro.
1: O portal da Educativa e os perfis da emissora nas redes sociais estão temporariamente indisponíveis em cumprimento à legislação eleitoral. Muito obrigada pela sua companhia. Ótima quinta-feira. Tchau.
2: Eu agradeço a sua audiência. Encerramos hoje com Die I Think I'm Sexy, de Rod Stewart. Eu te espero amanhã, de manhã, às 6 da manhã, às 7 da manhã, aqui no Agora 104, na FM Educativa MS 104.7. Tchau.

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2: Quem sabe mais de futebol? 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
3: Você sabe por que o árbitro dá acréscimos? Você já percebeu que um jogo de 90 minutos quase nunca termina exatamente aos 90? Isso acontece porque o árbitro precisa compensar o tempo perdido durante a partida. Entram nessa conta as substituições, os atendimentos médicos, as comemorações de gols, as revisões do VAR e qualquer outra paralisação importante. Quando o quarto árbitro levanta a placa, ele mostra o tempo mínimo de acréscimos. Se acontecer outra interrupção, o juiz pode aumentar ainda mais esse período. Por isso, hoje é cada vez mais comum vermos partidas terminando aos 98, 100 ou até mais de 100 minutos. Eu sou o Léo e esse foi mais um Fala Léo! Até a próxima!
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10: Olá, navegante 104, bem-vindo! Que prazer enorme receber você aqui na sua emissora preferida, Educativa 104.7. E claro, já estamos no ar. É muito bom estarmos juntos mais uma vez em nossa sessão de boa música, que segue até 11 da manhã escutando você, navegante. Temos um cardápio completo de grandes hits de sucesso. Vou contar só pra você, hein? Sabe aquelas canções que você adora ouvir? Estão todas aqui em nossa playlist. E só pra te dar um gostinho do que vem nesse primeiro bloco. Ahá, Olivia Dean, Tim Maia, o nosso eterno síndico e muito mais. Portanto, aperte aí o cinto onde você estiver, aumente o volume no máximo. Boa viagem.

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9: Pessoal, uma coisa que acontece muito e eu escuto bastante as pessoas falando é o pago e pagado. Eu tenho que usar assim, ó, tinha pagado, havia pagado. Se o verbo é ter e haver, eu uso pagado. Tinham pagado, haviam pagado. Se o verbo que antecede é ser e estar, eu uso pago. Então, está pago, foi pago, é pago. Repetindo, tinham pagado, haviam pagado. Está pago, foi pago, é pago. Ter e haver, pagado. Ser e estar, pago. E assim com os outros verbos. Tinham imprimido, está impresso. Haviam imprimido, foi impresso. É o duplo particípio. Falou, moçada. Obrigado. Tamo junto.
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Falar o que deles? Tears for Fears, uma das grandes bandas do pop britânico ali da década de 80. E que banda, hein? Eles emplacaram grandes clássicos como Everybody Wants to Rule the World, Shout. Essa banda conquistou o mundo com sua fusão perfeita do pop e do rock, muita emoção. Já em 1990 veio essa que ouvimos, Advice for the Young at Heart. Advice for the Young at Heart, faixa do álbum The Seeds of Love. Com essa sonoridade sofisticada que só Tears for Fears fazem. E é uma mensagem, essa música, sobre juventude. Que banda perfeita. 10 horas aqui em 104.7. Obrigado a você, navegante, onde você estiver. Você pode participar comigo. Tem o nosso WhatsApp, o 9333-1047. Você que está em casa, você que está trabalhando, você que volta ao trabalho, você, motorista de aplicativo que nos dá carona pelo Dial 104.7. Muito obrigado. 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
3: 10 e 6, já estamos de volta aqui na Educativa com mais canções. Lembrando você que a nossa sessão de boa música segue até 11 da manhã. Agora, um dos grandes nomes da música brasileira contemporânea, com essa sonoridade elegante e envolvente. Essa música é a preferida do Valdir Miranda, que pediu Vinícius Cantuária, Só Você. Tá aí, Miranda, pra você.

0: Essa aqui o Papa tocou muito no show da Educa, Suzanne Vega, uma das grandes vozes do folk pop americano. Ela ganhou destaque ali na década de 80, finalzinho da década de 80, com seu estilo intimista, em 1987. Essa canção aí, ó, que acabamos de ouvir, Luca, um dos maiores sucessos da Suzanne Vega. Uma história forte, delicada, que chama a atenção para a violência doméstica. É isso que essa canção diz. Um clássico ali do fim dos anos 80, aqui na Educativa 104. 10h20. E aí, Navegante 104, quer participar com a gente? Mande agora o seu recado. Pode pedir seu som, aquele som especial. E diz que você quer ouvir uma canção especial aqui na nossa boa playlist. É só chamar 9333-1047 e ainda... 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
2: Pessoal, a minha dica hoje é do verbo fazer. Eu não posso falar faz em 20 anos que ela morreu. Eu tenho que falar faz 20 anos que ela morreu. Eu não posso falar vão fazer 20 anos que ela morreu. Eu tenho que falar vai fazer 20 anos que ela morreu. O verbo fazer, ele é impessoal, ele não flexiona, ele não tem plural no sentido de tempo passado. Entenderam? Faz 10 anos, faz 20 anos, faz 2 semanas. Não pluralize, não fale fazem 10 semanas, fazem 3 semanas. Obrigado, pessoal. É isso. Abraço.
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0: Esse é um daqueles clássicos cercados de mistério, um lugar fascinante, mas ao mesmo tempo inquietante. E até hoje essa canção provoca interpretações sobre fama, excessos, vícios, enfim, um lado sombrio do sonho americano, um verdadeiro convite, viu, Martinha, pra gente viajar na imaginação com essa canção do Eagles, Hotel California, um clássico, hein? E o Eagles, que praticamente essa banda acabou logo após a morte de um dos seus fundadores, o músico e guitarrista Glenn Frey, que faleceu em 2016. Que saudade do Eagles, que banda! 10h40, muito obrigado a você, Navegante 104, pela sua companhia. Vamos juntos até 11 da manhã. É sempre uma alegria ter você aqui com a gente, participando também no 9333-1047. Já já, 11h25, tem MPB de A a Z, sempre imperdível, com Marta Maria. Ela já chegou por aqui toda de branco. Bom dia, Marta, tudo bem? Martinha já está por aqui. Já já, 11h25, MPB de A a Z. 104.7,
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0: Você sabe qual foi o gol mais rápido da história das Copas do Mundo? Alguns gols parecem demorar uma eternidade para sair. Outros acontecem tão rápido que mal dá tempo de sentar no sofá. Foi exatamente isso que aconteceu na Copa do Mundo de 2002. O atacante Hakan Şükür, da Turquia, entrou para a história ao marcar o gol mais rápido de todas as Copas do Mundo, apenas 11 segundos depois do apito inicial. E o mais curioso é que quem deu a saída de bola foi a Coreia do Sul. A seleção sul-coreana trocou alguns passes, perdeu a bola ainda no campo de defesa e em poucos segundos, Hakan Şükür recebeu o passe, finalizou para o gol e fez história. O lance foi tão rápido que muita gente ainda estava procurando o melhor lugar para assistir o jogo quando a bola já estava balançando as redes. Até hoje, nenhum jogador conseguiu bater esse recorde. Mais de 20 anos depois, os incríveis 11 segundos de Hakan Şükür continuam sendo o gol mais rápido da história das Copas do Mundo. E tem mais! A partida terminou com a vitória da Turquia por 3-2 sobre a Coreia do Sul, garantindo aos turcos o terceiro lugar na Copa do Mundo de 2002. Um jogo emocionante que entrou para a história não apenas pelo recorde, mas também pelo grande espetáculo dentro de campo. 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
3: 10h45, vamos em frente com mais músicas. A banda belga Hooverphonic com Mary About You. Vamos lá.

São 10h50 aqui na Educativa, em 104.7, tá aí, Hooverphonic, Mary About You, que canção, hein? E a gente segue com mais músicas e deixa um abraço especial pro professor Carlão Sangue Bom na audiência. Essa aqui é do Scorpion, Send Me an Angel, vai direto pro Carlão. Abraço, professor!

Falar o que deles? Essa é a banda alemã Scorpions aqui em 104.7, nos vocais o grande Klaus Meine, vocalista da banda, quase que perdeu a voz ali na década de 80. Ele enfrentou sérios problemas nas cordas vocais e passou por cirurgia, mas a recuperação do Klaus Meine foi perfeita. E até hoje, Scorpions, a banda está fazendo shows, gravando discos. Uma voz marcante de Klaus Meine é a marca registrada dessa grande banda alemã Scorpions, que encerra o meu horário de hoje. Muito obrigado pela sua fiel audiência, você que participou no 933-1047. Já já teremos o horário eleitoral gratuito e não perca 11:25 MPB de A a Z. A gente se fala amanhã. Tchau, se cuide.

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4: TJMS informa. 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O resultado representa um salto expressivo. Em apenas dois ciclos, o tribunal passou da 26ª posição em 2024 para a 11ª em 2025 e agora chega aos 5 melhores do Brasil. O índice reúne indicadores que avaliam práticas de sustentabilidade, gestão de recursos e responsabilidade socioambiental. O avanço reflete o fortalecimento da política de sustentabilidade e do plano de logística sustentável da atual gestão, com ações voltadas à eficiência, inclusão e redução do uso de materiais descartáveis.
3: E em Campo Grande, um oficial de justiça deverá receber R$10 mil por danos morais após ser agredido durante o cumprimento de um mandado de busca e apreensão. Segundo as provas, o servidor sofreu resistência física durante a diligência e, posteriormente, foi alvo de uma sindicância administrativa baseada em acusações que não foram confirmadas. A apuração foi arquivada por ausência de falta funcional. Para magistrado, ficou comprovado que o oficial estava no exercício regular de suas funções e sofreu agressão durante o cumprimento da ordem judicial. Acompanhe todas as notícias do Judiciário Sul-Mato-Grossense acessando o portal de notícias do TJMS ou acessando as redes sociais.
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Olá, muito bom dia para você. 11 horas e 32 minutos e está começando nosso MPB de AZ, edição de quinta-feira, dia 10 de setembro. E começamos com ele, né, Eduardo Dussek, esse artista carioca, né? Muito bem, ele fez muito sucesso nos anos de 1980 com grandes canções, grandes regravações e a participação também de grandes nomes da música popular brasileira. E essa canção, Cabelos Negros, é uma composição do próprio Eduardo Dussek. Então, muito bom dia, vem comigo. Eu sou Marta Maria e ficamos juntos até uma da tarde, fazendo esse passeio diário, né? Esse passeio super bacana pela música popular brasileira de todos os tempos. E você participa comigo, 99333-1047.

Já recebi mensagens aqui. Olá, muito bom dia para o Rodolfo, que está na nossa sintonia, curtindo o MPB. Quem mais está com a gente? Maria Helena também já chegou. Então, muito bom dia para vocês. Grupo Nós Quatro, Obalala.

0: Tá aí, Moraes Moreira e a música Sintonia. Essa foi para o Edivaldo de Matos e também Maria Camargo, sempre acompanhando aqui a nossa programação. Essa é uma canção, né, do próprio Moraes Moreira em parceria com o Fred Góes. E ela foi lançada em 1986 e foi, assim, um grande sucesso nacional, né, nas rádios brasileiras, explodiu nas paradas de sucesso. E é uma música temporal, né, sempre boa de ouvir, ela que tem todas umas metáforas super interessantes, né, suaves, assim, também maliciosas, mas é bem legal, é uma letra super bacana. 11h41, a gente vai para o intervalo cultural. Fica bem, fica na 104.
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MPB de AZ pra você na Educativa 104. Tá aí Guilherme Rondon, Amor Perfeito é Só uma Flor. É, e a participação sua está sendo super importante. Você que liga, manda sua mensagem. Muito obrigada também para a Raquel, Marco Antônio, na nossa sintonia. Sejam sempre todos muito bem-vindos. Vocês também que nos acompanham pelo portal da Educativa, muito obrigada. 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É um dia muito especial, né? É uma peça que vai estrear nesse final de semana aqui em Campo Grande, no Teatro Glaucio Rocha, nos dias 12 e 13 de setembro. Sábado às 20 horas, domingo 18 horas. E você pode concorrer a um par de ingressos para assistir essa peça, tá bom? Vai lá, deixa o seu nome completo e você já vai estar concorrendo. Eu vou fazer o sorteio ainda no meu programa, tá bom? Vai lá, participa. 11 horas 48 minutos. Música boa, é música brasileira para você aqui na Educativa 104. Tá aí Célia Duncan. Epa.

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0: Eu sou Jorge, Tempo de Amor, muito bem, é música boa, música brasileira. Você participando comigo, muito obrigada, 99333-1047, eu vou fazer mais um intervalo cultural, daqui a pouquinho eu volto. Fica bem? Fica na 104, muito boa tarde, um ótimo almoço para você.
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7: É isso, estamos de volta, 3 minutinhos, com o melhor da música popular brasileira e também atendendo você, sempre com o maior prazer, pelo nosso WhatsApp. Seja bem-vindo, Marinho Japurá, como vai?
8: Boa tarde, MPB, de A Z, Marta Maria, Marinho Japurá, trabalhador. Gostaria de ver aquela música do Beto Guedes, Sol de Primavera. Bonita ela.
7: Muito
8: bem. Vai, Léo, tô com você. Sucesso pra você, Marta Maria. Marinho, uau!
7: Obrigada, Marinho. Tá aí, Beto Guedes, Sol de Primavera.

0: Tá aí o Caetano Veloso e os filhotes, né? O Zeca, o Tom e Moreno Veloso e a música Salvador. Meio-dia e mais 20 minutos, hora de fazer o nosso intervalo cultural. 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
6: Pessoal, a nossa dica de hoje é rúbrica ou rubrica. Eu fui ao cartório esses dias e o menino falava: assina aqui, coloque aqui a sua rúbrica, coloque aqui a sua rúbrica. Ele me atendeu muito bem, gostei muito do atendimento dele. No final do atendimento, eu disse a ele: você é um excelente profissional, mas para o seu bem, é rúbrica. Para o público que você atende, é rúbrica. Cuidado com a sua questão fonética, isso pode atrapalhar o seu desempenho profissional. Então fica a dica, gente, não é rúbrica, é rubrica. Falou? Obrigado, pessoal, um abraço.
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Tá aí a Joyce Cândido e a música Reconvexo. É muito conhecida na voz da Maria Bethânia, mas também tem outras gravações super legais. Esta com a Joyce Cândido. Meio-dia e 26, você está na Educativa 104, curtindo música popular brasileira de todos os tempos e participando comigo, 99333-1047. Djavan, Desandou.

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8: É isso, estamos de volta, meio-dia 47, sorteando o ganhador do par de ingressos, né, para o teatro. Quem vai levar esse par de ingressos é Cid Júnior, final do celular 4085. Ok, parabéns. A produção entra em contato com você para te dar as coordenadas, tá bom? E o sorteio vai continuar ainda, tá? Só que agora os ingressos são para domingo, às 18 horas. Então, se você estiver interessado, pode voltar a participar para a sessão de domingo, às 18 horas, da peça Um Dia Muito Especial, lá no Teatro Glaucio Rocha. Muito bom dia, boa tarde, bom almoço para a Eva Maria, na nossa sintonia. Ana Paula, Terezinha Roquembar, Fernando Faraco, tenham todos uma excelente quinta-feira e um ótimo almoço. Muito obrigada pela participação. Esse é Ney Matogrosso, Amor Proibido.

Fátima Guedes, Lua de Cereja, meio-dia e 54, nosso MPB de AZ vai ficando por aqui, mas eu volto amanhã a partir das 11h25, por aí, logo após o horário político eleitoral, tá bom? Muito obrigada pela sua companhia, pela sua participação nesta quinta-feira. Fica bem, fica na 104, um grande abraço para você, até amanhã.

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7: Oi pessoal, aqui é o professor Rossini, fica a dica com Rossini, uma dica de língua portuguesa para vocês. Eu vejo muito na mídia, haja visto os acontecimentos, haja visto as chuvas. Não, não gente, não existe haja visto, o correto é haja vista as ocorrências, haja vista os acontecimentos. Pense em ponto de vista. Então, haja vista. Não existe haja visto. Haja visto é um erro. Use haja vista. É isso, moçada.
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9: Agora em Campo Grande, 2:04. Você está na Educativa 104, Antônio Marcos chegando para te fazer companhia até às 18h. Tarde de quinta, 10 de setembro de 2026. 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Está valendo aí um par de ingressos para o espetáculo Um Dia Muito Especial com Reinaldo Giannichini e Maria Casadevall. 993-33-1047. Começando muito bem a nossa tarde, já trazendo aí o trio Melim, Amores...

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1: Agora 2:20 no Melhor da Música Nacional. Vimos aí Papas da Língua, Lá Vem o Trem, Coldplay, Paradise, Colin Scott e a canção Raise. 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
6: Agora 2h42, Educativa 104. E vamos ao ano de 1995 recordar esse grande sucesso aí do Van Halen, Can't Stop Loving You.

Agora 3:01, Educativa 104, conferimos aí Joel com a canção Him for the Weekend, Take on Me com Ahá, ouvimos também Under Day, Rise Up e no Skank Saideira. 3:02, você está na Educativa 104 e lembrando aí que a Educativa vai levar você e um acompanhante para assistir aí a peça Um Dia Muito Especial, estrelada por Reinaldo Giannichini e Maria Casa de Val. 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O espetáculo será apresentado nos dias 12 e 13 de setembro no Teatro Gláucio Rocha, no sábado e no domingo. 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Agora 3:02.

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Agora 3h19. Recordamos esse grande sucesso aí do Pepeu Gomes, na voz de Céu, Mil e Uma Noites de Amor. Ouvimos também Apanhador Só, Pouco Importa, e Thiago York, Amei Te Ver. 3h19, aguardando a sua participação na nossa promoção para a peça Um Dia Muito Especial, estrelada aí por Reinaldo Giannichini e Maria Casa de Val. Deixa aí o seu nome completo, mandando também o seu telefone no nosso WhatsApp 99333-1047. E basta dizer, quero ir ao espetáculo Um Dia Muito Especial. Já mandando também um alô aos ouvintes que estão sintonizados na programação aqui da Educativa 104. A Yara, sempre curtindo aí a nossa programação. Seja bem-vinda.

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1: Agora, pontualmente, 16h, você está na Educativa 104. Ouvimos aí o Frejá com a canção Segredos. Lembrando aos nossos ouvintes que continue aí a nossa promoção na peça teatral Um Dia Muito Especial, estrelada aí por Reinaldo Giannichini e Maria Casa de Val. O espetáculo será apresentado nos dias 12 e 13 de setembro no Teatro Gláucio Rocha, no sábado às 8 da noite e no domingo às 6 da tarde. Logo mais estaremos fazendo aí o sorteio. Fique ligado na nossa promoção. Continue mandando e deixando seu nome e telefone e dizendo em nossa mensagem: quero ir ao espetáculo Um Dia Muito Especial. 99333-1047. Você participa, manda o seu alô e também faz aí o seu pedido musical. Pontualmente, 16h, você está na Educativa 104.
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4: Fica a dica com o professor Rossini.
5: Pessoal, a nossa dica de hoje é sobre a palavra gratuito. A gente escuta bastante as pessoas falando gratuito, com ênfase no i, como se fosse um hiato, como se fosse acentuado. Gratuito. Esse vocábulo não tem acento, pessoal. Cuidado, o lance é gratuito, gratuito. Fala a segunda sílaba junto, gratuito, gratuito, nunca gratuito. Isso configura um erro de fonética, de som. Por exemplo, pessoal, o ingresso é gratuito. Você não pode falar, o ingresso é gratuito. É isso, moçada.

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5: Agora 4h23. Chegando o IRA, participação do Paralamas do Sucesso, Envelheço na Cidade.

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1: Agora 4h40. Ouvimos aqui na Educativa 104, Sam Smith. Participação de Normani com a canção Dancing with Strangers. A tal Canção pra Lua com Vitor Cray e Samuel Rosa. Agora 4h40, você está na Educativa 104, companhia de Antônio Marcos. Vamos juntos até as 6 da tarde no melhor da música e todos os estilos musicais. E você já deixou aí o seu recado no nosso WhatsApp 99333-1047. 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
1: Agora pontualmente 5 da tarde. Recordando grandes sucessos aqui na Educativa 104, ouvimos aí Legião Urbana, Meninos e Meninas. Ouvimos também o Bad Boys Blue com a canção How I Need You. Recordando também grandes sucessos aqui na Educativa 104. Agora pontualmente 5 da tarde, aguardando a sua participação, seu pedido musical no nosso WhatsApp 993331047. Um alô especial também a Laurilê, curtindo a nossa programação no Melhor da Música, no Melhor da Tarde, aqui na Educativa 104.
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2: Agora em Campo Grande, 5h23. Ouvimos aí o Frejá, Amor pra Recomeçar. E recordamos ainda com Tear for Fears, Great Shelter. 5h23, você está na Educativa 104, melhor da música e todos os estilos musicais. Aguardando aí a sua participação, seu pedido musical no nosso WhatsApp 993331047.
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